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2: 9:05.
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2: 9:08.
10: Tem mais uma hora completaça aí pela frente pra gente poder aproveitar de pura vibe positiva, bebê. Tá esperando o quê, hein? Sintoniza aí e se joga.
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10: Agora tem o som da Jennifer e Stephanie com o Fidu Mijeca.

0: É o som da Swank, a Zara Larsson, mandando bem demais aqui no nosso vibe, hein? É o Brasil e o Mundo em Música, passando por aqui. Se tá estourado, se é sucesso, se tá em destaque, a gente traz pra você sempre em primeira mão aqui no nosso Vibe Total. 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
5: 9:22.
6: E a gente segue aqui para todo o Brasil. Deixa eu mandar beijo para a turma de Goiás ouvindo a nossa programação. Pessoal também aqui, ó, de Alagoas. Beijo para Gabriele Monteiro curtindo o nosso som pela internet. O Ricardo Andrade tá ouvindo a gente em New York, nos Estados Unidos, pelo app.
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6: Chegando os sul-coreanos, BTS.

palavra de secas. Tiei, turma do pagode, bebê, arrebentando nesse pagodinho, nessa resenha aqui, hein? Curtiu aí? Gostou? Tem muito mais daqui a pouquinho aqui no nosso Vibe Total pra você, tá? Beijo pra Mercedes Oliveira, curtindo o nosso som em BH, Minas Gerais. Obrigado, lindona. Tamo junto. Eu volto já.

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2: 9:32.
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8: Risadinha do
9: O Mudinho estava andando na rua e viu uma plaquinha onde se lia: Escola para Mudos. Ele entrou, gesticulou que queria fazer a inscrição. A professora respondeu:
10: Espere aí que eu já volto.
9: Ela voltou com um machado na mão e ameaçou bater no Mudinho. Ele gritou: Ela respondeu:
10: Amanhã você volta pra aprender o pé.
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2: 9:37.
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13: No mesmo lugar, projeto Quem Não Chora Faz Bico, Jefferson Moraes.

0: todas aqui no seu Vibe Total pra você, viu? Com certeza. Rafael Camargo ouvindo a nossa programação aqui, ó, no Paraná. Samuca Freitas também tá de radinho ligado com a gente em Goiás. Pessoal de Sergipe, obrigado, Mônica. Beijo pra você, lindona. Daqui a pouco eu tô de volta.
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4: 9:48.
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4: 9:49.
0: Um ótimo início de semana pra você, que seja maravilhosa, de muitas oportunidades e de muito som por aqui. Luísa Martins, me virando.

Zinho por aqui, fechando bem o nosso rolê de hoje, dessa segunda-feira. Acabou, se o que era doce. Pois é, passou assim, ó, no piscar de dedos, né? Eu volto amanhã contigo aqui no mesmo horário, tá bom? Beijo nesse coração lindão aí, abraço forte. Fica na paz, que o Papai do Céu abençoe. Vem aí a nossa próxima atração, eu te espero amanhã. Valeu!

0: assunto delicado pra vocês. Bora sentar ali?
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3: 10:03. 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
3: 10:06.
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Yeah, baby, voltamos. Esse é o nosso Songs of Love para todo o Brasil, hein? Prazer imenso estar aqui com vocês, trazendo os grandes hits, os grandes sucessos e, claro, convidando você para viajar comigo no planeta chamado amor. E você, como é que você está por aí? Tudo bem? Eu sou o Júnior Pinheiro e a gente vai começar muito bem com essa clássica para mexer com seu coraçãozinho nessa segunda-feira, hein? Aumenta aí, baby.

0: demais, hein? Esse é nosso Songs of Love para todo o Brasil. BTS, How Deep Is Your Love? Aqui na programação mais gostosa. A gente vai dar uma paradinha rapidinho. Daqui a pouquinho eu tô de volta, hein? Tem muita música, tem muito sucesso.
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0: 10:29.
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7: O sujeito chega pro amigo e dispara.
8: Ô, João, me empresta R$1.000.
9: Não posso, só tenho 700.
8: Não tem problema, você fica me devendo 300 só.
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0: 10:33.
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16: Muito bem, voltamos. More Than Words. Aumentei.

0: clássico é Simple Young, Every Time You Go Away, aqui na programação mais gostosa, mais deliciosa do seu rádio. Esse é o nosso Songs of Love. Eu fico muito feliz de estar aqui com vocês, hein? Obrigado mesmo pelo seu carinho, muito obrigado pela sua audiência. Bom, a gente vai fazer o seguinte, vamos dar uma paradinha rápida para tomar um cafezinho e dar uma relaxada, que daqui a pouco tem mais Songs of Love.
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2: 10:55.
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2: 10:57.
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9: Olá, voltamos. Barbra Streisand. Aumenta aí.

0: demais, hein? Captain Tennille, fechando muito bem nesse bloco aqui no nosso Songs of Love. E você, tá curtindo? Continue com a gente, mandando aquele alusão, hein? Ó, tem muito mais sucesso ainda, e esse é o nosso Songs of Love para esquentar muito bem a sua segunda-feira maravilhosa. Não sai daí.
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0: 11:18.
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11: Hoje você está muito negativo, hein?
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4: Olá, voltamos. Sam Smith.

0: demais, hein? Eva Cassidy, Fields of Gold, aqui no nosso Songs of Love para todo o Brasil. E você curtiu? Eu fico muito feliz em estar aqui com vocês, trazendo os grandes hits, os grandes sucessos. Bom, a gente vai fazer o seguinte, vamos dar uma paradinha, já já eu tô de volta.
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7: 11:43. 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
7: 11:46.

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3: 00:03.
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2: 00:42.
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2: 00:44.

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2: 00:59
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0: 1:04.
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6: Oi, gente! Oi pra você! Chegando a nossa viagem musical a partir de agora, começando mais uma edição, terça-feira, hoje data de 6 de outubro, me chamo Márcia Santolin, levo até você esse programa. Essa terça chega com a missão que continua sendo simples, hein? Colocar música boa no seu dia, fazer companhia nos momentos, aumenta o som e vem nessa viagem musical que começa com Alceu Valença, hoje a nossa sequência.

0: aqui, gente. Ouvimos Edson Hudson, as Andorinhas e Breakfast Boys cantando o som também. Everybody, é sucesso aqui na nossa edição. Bora? Bora aqui. Tem intervalo, hein? É intervalinho agora. Foi só o começo desse nosso passeio musical de hoje. Tem muito mais música esperando por você.
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3: 1:20.
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0: 1:22.
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2: Estamos de volta e a nossa viagem segue trazendo aquela mistura gostosa de ritmos, histórias, emoções, porque cada música tem uma maneira diferente de tocar nossa memória. E hoje é da mesma forma. Vamos lá? Entre nós, sucesso a partir de agora.

0: Ouvimos aqui de Paulo e Paulinho, Hoje Eu Não Posso Ir. E a gente ouviu Belinda Carlisle com sucesso aqui na nossa programação. Fica aí porque já já tem mais, é. Ainda tem muita música boa para acompanhar a sua terça-feira.
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2: 1:39.
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2: 1:41.
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9: Chegamos ao último bloco do Viagem para fechar o programa. Mais uma sequência preparada para deixar boas músicas e boas lembranças. Acompanhando pelo restante dessa nossa terça, bora ouvir Laís Vitor Guimarães.

0: Juro? E te esqueço. E ainda fechamos ao som de Oasis, Wonderwall. Gente, esse foi o nosso Viagem Musical de hoje. Foi um prazer estar contigo. Obrigada pela sua companhia. Você, amanhã, é o nosso convidado especial para mais uma super edição. Espero você. Tchau, tchau.
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2: 1:56.
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2: 1:59.

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2: 2:20. 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
2: 2:39.
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2: 2:42.

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3: 2:59.
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3: 3 e 1.
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3: 3 e 2.
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3: 3 e 4.
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3: 3 e 4.
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3: 3 e 7.

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1: 3 e 9.
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2: 3 e 11. 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
2: 3 e 11. 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
2: 3 e 13.
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2: 3 e 14.
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6: 3:16.
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6: 3:17.
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6: 3:18. 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
17: 3:19.
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17: 3:19.
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17: 3:21.
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17: Libertas FM e a hora certa. 3:21.
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1: 3:26.
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2: 3:27. 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
2: 3:27.
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5: 3:29.
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5: 3:29.
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5: 3:32.
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5: 3:32.
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5: 3:35.
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5: 3:36.
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5: 3:38.
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5: 3:38.
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14: 3:40.
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14: 3:41.
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14: 3:43.
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1: 3:45.
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1: 3:47.
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1: 3:47.
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1: 3:50.
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1: 3:50.
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1: 3:52.

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1: 3:53.
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1: 3:55.
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1: 3:55.
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1: 3:58.
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1: 3:58.
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1: 4:01.
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1: 4:01.
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25: 4 e 4.
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25: 4 e 4.
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25: 4 e 7.
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25: 4:07.
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25: Quatro e dez.
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25: 4:10.
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25: 4:12.
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25: 4:12.
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0: 4:14.
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0: 4:15. 98,7. 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
0: 4:17.
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0: Libertas FM e a hora certa. 4:17. 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
12: 4:20.
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12: 4:20.
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12: 4:23.
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12: 4:23.
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5: 4:25.
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5: 4:26.
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5: Quatro e 28.
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5: 4:29.
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6: 4:31.
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6: 4:31.
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6: 4:33.
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6: 4:33.
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3: 4:36.
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3: 4:36.
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3: 4:39.
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5: 4:39.
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5: 4:41.
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16: Chegou a hora de tocar uns modão bonito aí no seu rádio. Chegou a hora de tocar aqueles modão caipira. Chegou a hora da viola dominar a programação aqui na sua rádio preferida. Muito prazer, Kleber Ramos chegando e por aqui o nosso Sertão Caboclo. Esse programa que é destinado para falar das coisas simples do campo, as coisas simples do sertão, da vida da nossa gente que tá sempre aí na labuta, da vida da nossa gente que já passou, né, por essas estradas e tantas estradas sem fins, sempre com a viola como companheira, sempre com a viola como trilha sonora. Então a gente tá por aqui para curtir os modão do passado e também celebrar a nova cultura da música sertaneja caipira. Meus amigos e amigas, este é o programa Sertão Caboclo. Seja bem-vindo, seja bem-vinda. E a gente começa com o modão bonito, essa edição de terça-feira, 6 de outubro, com Milionários é Rico. 20 anos.
17: É.

0: Araguaia é o nome do modão. Pedro Bentes era a estrada. Jorge Luiz e Fernando, a porteira. Guilherme Gustavo Pedacinho, 20 anos, Milionários é Rico. É, tá na boca do povão essas músicas aí, né? São sucessos clássicos da viola. E a gente tá por aqui levando o melhor conteúdo sertanejo raiz pra você. Porque aqui, aqui é Sertão Caboclo.
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5: 4:56.
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6: 4:58.
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7: Já estamos de volta, resgatando os grandes sucessos da música sertaneja raiz e também comemorando essa nova geração, né? Que vem gravando, vem regravando e vem conduzindo com maestria ainda esse ritmo musical Brasil afora. Eu te convido para curtir e participar aqui com a gente sempre que você quiser. Lembrando que aqui você tem um canal direto para poder participar com a gente. Quem não sabe ainda, se liga aí, já pode acessar e mandar o seu abraço, que é o pedidomusical.com.br. pedidomusical.com.br. De onde eu acesso, Kleber? Do seu tablet, do seu notebook, do seu celular, do seu computador, de qualquer dispositivo que você esteja conectado com a internet, só acessar o site aí e mandar a alusão pra gente, tá bom? Laço de couro magro, chegando do Duca e Dalvan.

0: Aos Pedaços, César Menotti, Fabiano, Luizinho Limeira, Romaria, o Caipira e a professora Zeta Pere Teodoro. Passou por aqui também do Duque Dalvan, Laço de Couro Magro. É moda boa, moda sertaneja de qualidade aqui dentro da programação para você que tá aí na nossa audiência. Daqui a pouquinho eu já tô de volta, tem Divino e Donizete.
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4: 5:13.
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0: Firma no golpe que a pancada é bruta. É Sertão Caboclo, meu filho. Aqui a gente não poupa, não economiza mesmo na moda sertaneja, viu? Deixa eu mandar abração pra quem já tá aí na audiência junto com a gente, curtindo e também nos acompanhando. O Edivaldo, grande abraço pra você, Edivaldo. Pra você, pra toda a família aí, pra todo o pessoal, nosso carinho, viu? Nosso muito obrigado pela companhia. O Edmilson tá aqui junto com a gente também. A Elisângela, muito obrigado pela companhia. Seguindo aqui na programação, né? Sabe quem tá usando a nossa programação como trilha sonora também? É o seu Manuel. Ô, seu Manuel, muito obrigado, viu? Abração pra toda a família e pra todo o pessoal. Só a Elaine, o Lucas, a Maria, a Madalena, a Camila, o Alex, todo esse pessoal aí, o nosso muito obrigado pela audiência de vocês. E vamos, que aqui só tem modão jeitado. João Carreiro, Ai, Que Destino!

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1: Restos de Beijos, Mensageiro Mexicano, passou por aqui o Carreira e Carreirinha, Espelho da Vida, Mineira de Uberaba, Divino Donizete, João Carreiro, ai que destino. É moda gostosa, moda boa pra todo mundo que tá aí na nossa audiência curtindo e acompanhando com a gente. Daqui a pouquinho eu volto, não desgruda do rádio não.
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7: 5:29.
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5: 5:32.
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6: Estamos de volta com o Sertão Caboclo, para você que tá na estrada, para você que tá indo, vindo pelo tapetão do nosso Brasil afora. É, tem muita gente curtindo a programação aí na boleia do caminhão, no ônibus, na van, tem muita gente também ouvindo o nosso programa e curtindo o Sertão Caboclo em sítios, chácaras e fazendas. E a gente agradece por demais, né? Porque esse carinho de vocês, esta sintonia que a gente tem, né? Essa proximidade através do rádio, através das redes sociais, essa proximidade que a gente tem sentindo, né? O quanto você tá apreciando a programação, que nos motiva cada vez mais a fazer com tanto carinho, com tanto amor, com tanta paixão, esse trabalho, essas 2 horas de programação, viu? E tudo só tem mais sentido, tudo só vale a pena por causa de você e na audiência. Então vem com a gente, que tá bom demais. Vim dizer adeus, Gino e Gino.

0: Curvas do Seu Corpo, Capotei Meu Coração, João Mineiro e Marciano das Antigas, essa daí. Ainda tivemos Pinhão Brasil e Parentinho, Rainha do Rodeio, Tião Carreiro e Pardinho, que dispensa qualquer comentário, Chamada a Cobrar, e Vim Dizer Adeus, Gino e Geno. Daqui a pouquinho tem mais, já já tem Trio Parada Dura.
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11: 5:51.
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4: 5:53.
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6: Estamos de volta aqui no Sertão Caboclo, abrindo mais uma hora da nossa programação e levando o melhor do sertanejão para você. Muito obrigado pela audiência e o carinho de todo mundo. Muito obrigado a você que tá aí começando mais uma hora aqui junto com a gente nesta terça-feira, 6 de outubro. E vamos que vamos, hein? Vamos que vamos, que a programação hoje tá bombando, só tem sucesso. Trio Parada Dura, Agenda.

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1: 6 horas.
2: O anjo do Senhor anunciou a Maria, e ela concebeu pelo Espírito Santo. Ave Maria, cheia de graças, o Senhor é convosco. Bendita sois vós entre as mulheres, bendito é o fruto do vosso ventre, Jesus. Santa Maria, Mãe de Deus, rogai por nós, pecadores, agora e na hora de nossa morte. Amém. Eis aqui a escrava do Senhor, faça-se em mim segundo a vossa palavra. Ave Maria, cheia de graças, o Senhor é convosco. Bendita sois vós entre as mulheres, bendito é o fruto do vosso ventre, Jesus. Santa Maria, Mãe de Deus, rogai por nós, pecadores, agora e na hora de nossa morte. Amém. E o Verbo divino se fez carne e habitou entre nós. Ave Maria, cheia de graças, o Senhor é convosco. Bendita sois vós entre as mulheres, bendito é o fruto do vosso ventre, Jesus. Santa Maria, Mãe de Deus, rogai por nós, pecadores, agora e na hora de nossa morte. Amém. Rogai por nós, Santa Mãe de Deus, para que sejamos dignos das promessas de Cristo. Amém. Oremos. Infundi em nosso espírito a vossa graça, ó Pai. Vós que na anunciação do anjo nos revelastes a encarnação do vosso Filho, pela sua paixão e cruz, conduzi-nos à glória da ressurreição. Por Cristo nosso Senhor. Amém.

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2: 6:03.
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2: 6:05.
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3: Já voltamos com o melhor da música sertaneja aqui na sua rádio, sempre levando o que você mais gosta de ouvir. É modão do passado, é modão bruto, é modão que mexe com o coração da gente. Essa daqui eu tenho certeza que todo mundo aí vai curtir. Cópia da Chave, Ronaldo Viola e João Carvalho.

0: modão bonito demais aqui dentro da nossa programação. Linda, Liu e Léo, Elisilvi Zé Goiano, Estranho no Ninho, Pássaro Sem Ninho, Os Parada Dura e ainda Ronaldo Viola e João Carvalho, Cópia da Chave. Daqui a pouquinho tem Joaquim Manuel, Os Portugueses, cantando aqui no nosso Sertão Caboclo.
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4: 6:19.
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4: 6:21.
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0: O sucesso que a gente ama, na rádio que a gente adora. Este é o Sertão Caboclo, seu programa de viola. Muito obrigado pela companhia, muito obrigado para todo mundo que tá aí junto com a gente, pegando carona e prontinho para cantar mais uma. E aliás, essa daqui talvez seja uma das maiores melodias já produzidas pela música sertaneja mais clássica, música sertaneja mais de modão, né? Um dos maiores sucessos de todos os tempos, e é bom demais a gente relembrar Boate Azul, né? Joaquim Manuel.

0: ausência, João Renes e Reni, teve Pena Branca e Chavantinho, Vida no Campo, Amor de Todo Jeito, Peão, Carreira e Zé Paulo e Boate Azul, Joaquim e Manoel. É só modão bonito. Daqui a pouquinho tem as saideiras, as românticas de hoje.
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4: 6:35.
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4: 6:39.
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0: Pergunto todo dia, vou perguntar de novo. Tem alguém aí apaixonado? Tá cuidando bem desse coraçãozinho aí? Tá sofrido? Tá se entregando? Já se declarou? Como é que tá, hein? Muitas emoções, né? Aliás, fortes emoções aqui no programa também, porque a gente separa um cantinho especial no finalzinho do programa, que é pra falar de amor, que é pra falar de paixão. Eu te convido pra curtir com a gente. Diga que ainda me ama, Rick Renner.

0: Eduardo Costa, dos bares da cidade. Olha eu aí, César e Paulinho, momentos. Maurício e Mauri, ainda tivemos Rick Renner, Diga Que Ainda Me Ama. Muito obrigado a todo mundo pela audiência, pelo carinho, pela companhia. O programa tá ficando por aqui, que pena, né? Mas amanhã a gente volta com muita moda sertaneja de viola, com muita moda sertaneja raiz aqui no seu rádio e a gente te espera. Beijo no coração, fique com Deus e até amanhã com mais um Sertão Caboclo.
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7: Na hora certa.
3: 7 horas.

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2: Chegamos aqui no seu rádio com alegria, com amor no coração, com aquela energia gostosa para levar o melhor do sertanejo para você, onde quer que você esteja. Muito obrigado pela sua audiência. Hoje, 6 de outubro de 2026, é o Só Clássico Sertanejo. O lema do nosso programa todo mundo já sabe, né? Já decorou. Moda boa nunca sai de moda, e nunca mesmo. A moda boa faz parte da vida da gente, é aquela moda que entra e faz parte do nosso DNA, conquista não só o nosso coração, mas também a nossa personalidade, né? A gente se entrega quando ouve aquela música sertaneja que marcou um beijo, que marcou um momento especial, que marcou a nossa vida. E por que não relembrar? Topa comigo? Então vem que tá começando mais um Só Clássico e com Gian Giovanni, pra conhecer uma mulher. Aumenta que o modão é top!
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0: 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É mais um clássico da música sertaneja relembrado aqui dentro do programa Só Clássico Sertanejo. Que saudade de você, as mineirinhas, que isso. Zezé de Camargo e Luciano também, metade de alguém. E ainda Jean Giovanni pra conhecer uma mulher. E olha que o programa tá só começando, hein? Calma que tem muito mais pintando por aí.
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4: 7:14. 98,7. 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
4: Sete e 17.

Voltei! E o Só Clássico Sertanejo também, a nossa programação recheada de moda gostosa, recheada de sucesso para matar e para relembrar o passado. Vem comigo, tem Leonardo, Coração Bandido.

0: Boa demais, cabecinha no ombro, Almir Sater. Passou por aqui o Mato Grosso e Matias, o Voo do Condor. O IP e o Prisioneiro Edson Hudson, ainda teve Leonardo Coração Bandido. Uma melhor que a outra, fazendo parte aqui da nossa terça-feira e levando o melhor do sertanejo modão aí no seu rádio.
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4: 7:32.
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8: Sete e trinta e quatro.

clássicos que fizeram história, músicas que marcaram época, só clássico sertanejo. Muito obrigado pela audiência de todo mundo que está aqui nos acompanhando. Cadê o pessoal aí do nosso, na nossa plataforma, né? O pedidomusical.com.br. pedidomusical.com.br. Quero mandar um abração lá pro Luciano Divarci, que tá acompanhando a gente, Solange também, a Irma, muito obrigado pela companhia e pelo carinho de todos vocês. Mandar um abraço lá pro Edson, pro Renato, Arthur, o Bartemel, grande abraço lá pro Diniz, que tá acompanhando também o nosso programa, muito obrigado pela audiência e pelo carinho de todo mundo. Vamos que vamos, né? Ah, seguindo com muita moda sertaneja sempre aqui, com repertório de respeito. Chico Rei Paraná, lembra dessa? Minha Serenata.

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0: Tava alguém, Ronaldo Viola e João Carvalho. Passou por aqui também o Christian Ralph, Poeira do Vento, 24 Horas de Amor, Bruno e Marrone e ainda Chico Rei Paraná, Minha Serenata. Moda boa pra todo mundo que tá aqui na nossa audiência, curtindo e nos acompanhando. Fala aí, já participou com a gente? Já mandou o seu alô no pedidomusical.com.br? Então ganha aí o nosso abraço, nosso muito obrigado pela companhia e pela audiência também. Acha a gente aí nas redes sociais, siga, comente, compartilhe sem dó. 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
4: 7:49.
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4: 7:52.

Voltamos por aqui com o Só Clássico Sertanejo nesta terça-feira maravilhosa, recheada de moda boa, de moda gostosa, recheada de modão pra matar saudade. E eu te convido pra curtir essa daqui e cantar comigo. Thaíde Alexandre, Você Não Vai Me Ver Chorar.

0: Chitãozinho Chororó, pensando em minha amada, linda, linda, linda, não vá, além Aladim, Cleito e Camargo, não está aqui a sua felicidade, você não vai me ver chorar, Ataíde Alexandre, acabou, calma que acabou só a primeira hora do programa, daqui a pouquinho tem mais uma hora inteirinha pra gente matar a saudade e curtir uns modão bonito demais, tem Roberta Miranda, tem Milionários é Rico, tem Teodoro e Sampaio, tem Daniel, tem Rio Negro e Solimões, tem muita gente boa, tem muita coisa bacana pra você ouvir e curtir com a gente daqui a pouquinho, depois do intervalo, na nossa segunda horinha.
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5: 8:08.
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16: 8:14.

de volta por aqui. Esse é o seu clássico sertanejo. A moda do passado de presente pra você. Nessa deliciosa terça-feira, 6 de outubro. Bom, você sabe que a nossa programação se preocupa em reunir o melhor conteúdo sertanejo sempre, né? A gente busca, a gente vasculha lá no fundão do baú. Tá sempre antenado, sempre ligado com a música que tocou o seu coração pra realmente você relembrar e recordar com a gente. Por isso, eu te pergunto. Qual é a música que marcou a sua vida? Qual a música que faz parte do seu passado e você quer relembrar aqui com a gente? Manda pra cá seu pedido, pedidomusical.com.br. Cravo e Canela chegando, Teodoro e São

0: Você não nasceu pra mim, Gilberto e Gilmar, teve Renan e Raí, Pedido de Amor, Desatino, Jaine, Teodoro e Sampaio, Cravo e Canela. Uma melhor que a outra aqui dentro da programação da sua rádio. E não acabou não, hein? Daqui a pouquinho tem Daniel.
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5: 8:29.
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11: 8:34.

Guimarães, com o seu clássico sertanejo nessa terça-feira gostosa. E eu já vou mandando abração, todo mundo que tá aqui ligado com a gente, ganhando aquele carinho especial através do nosso programa, por participar aqui com a gente, através do pedidomusical.com.br. pedidomusical.com.br. Alô, Maurício, grande abraço pra você, pra Simone, Jacinto, quem mais? O Gavião tá lá ligado com a gente, a esposa Alessandra, muito obrigado pela sintonia, o carinho de todos vocês acompanhando aqui a gente também. Deixa eu mandar um abração bem especial, bem carinhoso, lá pra Magali, o Benedito, o Reginaldo, quem mais? O Toninho, ei Toninho, abração pra todo mundo aí, muito obrigado por estar sempre aqui com a gente e sempre curtindo a nossa programação. Malu e Maicon, Não Te Amar É Impossível.

0: Alberto e Adriano, passou por aqui o Rio Negro e Solimões em busca de mim, Daniel, Jéssica Reis, Minha Estrela Perdida, Marlon e Michael, Não Te Amar é Impossível. Uma melhor que a outra aqui dentro da programação do Só Clássico, que vai ficar melhor ainda, hein? Daqui a pouquinho já tá chegando o som de Leandro e Leonardo. Essa é bonita, hein? Temporal de Amor, daqui a pouquinho.
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4: 8:52.
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5: 8:55.
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7: Oi, gente! Tá tudo bem por aí? Por aqui está tudo uma maravilha. Terça-feira, 6 de outubro de 2026. E eu, Tati Invade, tô chegando com mais um Toque de Mulher, um programa especial na sua terça-feira, com dicas, músicas, receita e muita energia positiva pra hoje, viu? Tô aqui torcendo por você, tá? Vou começar o nosso Toque de Mulher com uma dica de saúde e beleza.

0: leite quente hidrata a garganta e alivia alguns sintomas da gripe, como coriza, dor de garganta e tosse. Já o gengibre e o anis estrelado contêm compostos com propriedades anti-inflamatórias e antiviral, fortalecendo o sistema imunológico e ajudando no combate à gripe.
1: Israel e Rodolfo, olha quem chegou, chegando aqui no Tati Mulher.

0: Ali com Ana Castela, as melhores músicas tocam aqui no Toque de Mulher. Daqui a pouquinho eu volto com uma receita pra lá de especial, viu? É, pode pegar o papel e a caneta pra anotar. Pensa numa receita fácil e que você vai amar. Eu volto bem rápido, tá?
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3: 9:05.
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3: 9 e 8.

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0: Muito bem, chegando a nossa receitinha de hoje. Hoje, receita de uma guloseima prática e rápida de fazer. Quando bate aquela vontade de comer um docinho, nada melhor do que brigadeiro no micro. Super rápido de fazer e prático. Ingredientes: uma lata de leite condensado, 4 colheres de sopa de chocolate em pó ou achocolatado e 1 colher de sopa de margarina. Eu vou repetir para você, ó. Uma lata de leite condensado, 4 colheres de sopa de chocolate em pó ou achocolatado, 1 colher de sopa de margarina. Modo de preparo: misture bem todos os ingredientes e coloque no micro-ondas por 3 minutinhos. Retire, mexa bem e leve novamente ao micro-ondas por mais 3 minutos. Retire do aparelho, dispense o brigadeiro em um prato raso e leve à geladeira. Depois que esfriar, é só enrolar e passar no granulado. E sirva em seguida. E também, se quiser, pode comer só ali do prato mesmo, sem enrolar, sem granulado, que já é uma delícia, né? Tá aí nossa receita de hoje, então. Brigadeiro no micro. Até a próxima e bom apetite.
2: Te traindo com você é a Nanda aqui no Toque de Mulher.

0: Ficante emocionado, Davizinho, advogado, Bruni Denner e Panda. Daqui a pouquinho tem dica de saúde, tem mais músicas e tem momentos dos nossos aniversariantes de hoje, tá? O Toque de Mulher volta já.
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5: Libertas FM e a hora certa.
2: 9:20.
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4: 9:23.

0: Tô de volta com o Toque de Mulher e agora tem a nossa dica de saúde.
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0: O chá de camomila é ótimo para a pele porque ajuda a acalmar e combater o crescimento de bactérias, ajudando no tratamento de situações como alergias, dermatites, queimadura pelo sol, feridas e eczema. Chegou o momento dos nossos aniversariantes dessa terça-feira, 6 de outubro. Parabéns pra você. Que Deus continue te abençoando, te guardando, te protegendo e te livrando de todo mal. Eu ouvi um amém, amém. Muita saúde, paz, amor, prosperidade, muitas felicidades. Hoje é o seu aniversário. Olha que gostoso. Então comemore, tá bom? E muito. E receba aquele abraço apertado da Tati Invade. Parabéns pra você. Vamos com a Ariana Grande aqui no Toque de Mulher.

0: Melhor eu ir, Péricles com Ferrugem, saudade sua, Lauana Prado. Daqui a pouco tem Maiara e Maraíza e tem Dica do Dia aqui no Toque de Mulher. Eu, Tati Invade, volto já.
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4: 9:35.
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11: 9:39.

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0: Mofo nos rejuntes. Misture bicarbonato de sódio com água até formar uma pasta. Aplique nos rejuntes e deixe agir por 30 minutos. Borrife vinagre e limpe com uma escova. O mofo desaparecerá completamente. E vamos com elas, Maiara e Maraísa, Já Te Namoro.
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0: como se fosse ontem. Foi super combo aqui no nosso Toque de Mulher. Você ouviu também Sam Smith. Chegamos ao fim de mais um programa. Passou tão rápido, gente, e eu amei passar esse momento com você, tá? Ó, obrigada. Obrigada mesmo, de coração. Amanhã eu volto com mais Toque de Mulher na sua vida. Um beijo da Tati Invade no seu coração. Fica com Deus e até amanhã. Tchau, gente.
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2: Libertas FM e a hora certa.
3: 9:54.
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2: 10 horas.

0: vezes dizemos, eu não tenho nada a oferecer a Deus. Mas existe sim alguma coisa. Oração, talento, tempo, palavra, disposição para servir. E Deus não despreza o que é oferecido com confiança. Me permita estender um pouco mais, eu vou atender uma só pessoa. A fé exige dela uma atitude concreta. Qual é? Buscar as vasilhas dos vizinhos. Alguém poderia dizer, essa mulher está louca, este profeta está louco. Mas ela com fé foi buscar emprestado as vasilhas. Reuniu as vasilhas, obedeceu a Deus, a orientação do profeta, envolveu os filhos. Ah, meus irmãos, a fé tem que nos fazer levar à obediência. A fé em Deus, se acredita no Deus do impossível, então faça o teu possível. Envolva teus filhos nisso. Confiar em Deus não significa ficar parado esperando que tudo seja resolvido. A fé nos põe a caminho. Aqui existe uma imagem muito bonita de oração. Coloque de novo essa imagem. As vasilhas estão vazias, mas justamente por estarem vazias serão preenchidas. Que espaço na tua vida está vazio e precisa ser preenchido por Deus? Uma pessoa pode estar cheia de preocupação e ao mesmo tempo vazia de esperança. Estar cheia de compromissos e vazia de oração, cheia de palavras e vazia de escuta, cheia de coisas e vazia de Deus. As vasilhas estavam vazias. O final, o desfecho é maravilhoso, porque enquanto tem vasilhas vazias, o azeite derramava. Queridos irmãos, quanto mais pedirmos, mais Deus nos dará. Enquanto as vasilhas estavam vazias, o azeite derramou. Quanto mais pedimos, mais Deus nos dá. Eliseu não diz assim, pronto, Deus fez o milagre. Ele diz à mulher, versículos 6 e 7, vai, pague a dívida para viver com o que resta. Deus apenas não resolve o problema imediato, ele dá possibilidade de sustentar os filhos. Queridos irmãos, Deus está junto conosco, e este milagre de Eliseu hoje sirva para você que sente que as suas vasilhas, a sua vida está vazia, e deixe o azeite de Deus derramar e preencher. Amém. Toca a corneta, sacristão. Que linda palavra de Deus. Diga se não foi. Então, meu filho, vai hoje. Passa para as pessoas. Pouca gente conhece esse milagre. Vai lá, YouTube Padre Manzotti, recorte, pegue depois à noite, mande para alguém. Tenho certeza que será edificante. Há muitas pessoas vazias que precisam deste óleo derramado do Senhor. Amém, que coisa linda. Como é bom a leitura orante, não é não? Juliana, que a paz de Jesus esteja com você.
1: Sua bênção, padre. Bom dia.
0: Deus abençoe. Você fala de onde, minha filha?
1: Eu falo de Pedro Leopoldo, bairro Doutor Lunde, Minas Gerais.
0: Opa, Pedro Leopoldo, Minas Gerais. Como é que você me acompanha aí?
1: A gente acompanha pela Rádio América FM.
0: Meu abraço, Rádio América. Escuta, você estava prestando atenção na leitura de Eliseu?
1: Sim.
0: Forte, não é? Conheci. Muito. Vou ser sincero com você conhecia essa passagem?
1: Não.
0: É, pouca gente. Geralmente não conhece outras. Por isso que eu estou fazendo a leitura dos profetas. Juliana, a palavra é sua, senão eu fico falando e você não te dou oportunidade. Diga lá, minha querida.
1: Primeiramente, é uma emoção. Meu coração está pulando para fora de alegria, padre.
0: Que bom, querida.
1: Muito obrigada pela oportunidade. E eu queria dar meu testemunho, né? Claro. Esse ano, graças a Deus, eu alcancei duas graças, que eu dobrei o joelho e com muita oração consegui.
0: Então conte.
1: É, em 2024, padre, minha irmã, no final do ano, ela foi diagnosticada com câncer de intestino. E essa minha irmã, ela como uma mãe para mim, né?
0: Sim.
1: Então, assim, tirou o nosso chão, né?
0: Eu
1: a
0: imagino.
1: Gente ficou, assim, né? Muito triste, muito abalada, mas em nenhum momento a gente perdeu, né? A fé.
0: Uhum.
1: Aí ela fez a colostomia, pôs
0: certo.
1: A bolsa,
0: ah.
1: Fez a quimioterapia, e foi um processo, né, muito, assim, complicado, mas a gente a todo tempo dobramos o joelho, clamamos, pedindo, né, que Jesus da Santa Chagas a curasse,
0: sim.
1: né, desse câncer. E aí, esse ano, graças a Deus, ela fez novos exames, ela estava limpa do
0: Amém.
1: Câncer, das células cancerígenas, e voltou com o intestino pro lugar, padre, e
0: Amém.
1: Assim, estava muito limpo. E Deus deu ela, né, padre, esse milagre da
0: claro,
1: vida.
0: Não é à toa que a gente reza, Jesus das Santas Chagas, protegei-nos e curai-nos do câncer. Diga, por esse primeiro testemunho, graça recebida...
1: Graças alcançadas, graças testemunhadas, salto sim no sacristão.
0: Como é que é o nome da sua irmã?
1: É Ione.
0: Então diga, a minha irmã Ione.
1: A minha irmã Ione.
0: É um milagre de Jesus das Santas Chagas.
1: É um milagre de Jesus das Santas Chagas.
0: Qual o segundo testemunho, querida?
1: O segundo testemunho, padre, que eu e meu marido, a gente, né, estava passando por um período muito complicado por causa das contas, né, das dívidas. E esse ano também, com a graça de Deus, a gente conseguiu quitar nossas dívidas, a gente está muito feliz. Foi bênção atrás de bênção, mas assim, foi muita oração, padre. Não foi fácil.
0: Eu acredito.
1: Sim, né? Foi oração acima de oração e eu queria muito te agradecer, padre, porque graças à sua palavra que você traz pra gente todos os dias no seu programa,
0: Amém.
1: Fortaleceu a gente cada dia mais, escutando sua palavra, e minha irmã Inês não perde um programa, padre.
0: Deus seja louvado, Deus seja louvado, filha.
1: Você mudou a vida dela, padre, ela evangeliza quem ela pode, ela sempre fala, escuta o padre, gente, porque assim como ele mudou minha vida, ele vai mudar a sua.
0: Tá certo, graça recebida.
1: Graça alcançada, graça testemunhada, eu sou associada, padre.
0: Ah, muito obrigado, e eu vou ser um pouco ousado agora. Que tal você pensar em ser uma mensageira da Capelinha de Jesus das Santas Chagas?
1: Com certeza, porque Deus, assim, me proporcionou tantas coisas boas e eu quero, assim, passar para, né, para as pessoas que
0: claro.
1: Vale a pena ter fé, vale a pena ter Deus no coração e acreditar, tá?
0: É verdade, filha, porque já que você recebeu tanta graça de Jesus das Santas Chagas, agora você levar a capelinha para as outras famílias, tá bom?
1: Vou sim,
0: que Deus padre. Abençoe, Juliana, de Pedro Leopoldo, gente, que gostoso. Aí, ó, mais uma mensageira da capelinha, Rádio América FM de Belo Horizonte, Arcebispo Dom Valmor de Oliveira Azevedo. 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Eu volto já, volte comigo.
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0: Hoje é aniversário de Dom Giovanni Nossa Senhora Bahia, completando 105 anos. E lá, em Livramento de Nossa Senhora, nós temos a TV Evangelizar, canal aberto, 33.1. Louvado seja Deus. Queridos irmãos e irmãs, então tá aí, ó, se torne um associado, pense quanto bem é feito. Hoje eu falei que ofereço o programa a todos, primeiro, os líderes das capelinhas, louvado seja Deus, aqueles que recebem nas casas, fiquei feliz hoje que a Juliana vai ser lá de Pedro Leopoldo, Minas Gerais, mensageira das capelinhas, e todos os que rezam o terço comigo às 3 horas da tarde e às 4 da manhã. É, 2 horários, 3 da tarde e 4 da manhã. Mandaram fotos e eu quero prestigiar. Elenice Neuva Soares Alves, de Patos de Minas, Minas Gerais, meu abraço. Gertrudes Violante Feio Cunha, de Belém, Pará, minha saudação. Luciana Maria Ribeiro de Souza, de Limeira, São Paulo. Também outra líder, Maria do Socorro Brasil Dias, de Caicó, Rio Grande do Norte. Doraci Valadares dos Santos, Brasília, Distrito Federal. Antônio Estefânia da Silva, senador, Pompéu, Ceará. Pompéu, Ceará, acho que é Minas Gerais, Pompéu, mas tudo bem. Fica dito, seja um, seja outro. Gustavo Henrique Bueno, Braganey, Paraná. Cláudia Aparecida da Silva Freitas, Juiz de Fora, Minas Gerais. Maria de Fátima Silva Félix, Paudalho, Pernambuco. Olha, todos uniformizados, todos de camiseta. O padre, minha saudação, meu irmão sacerdote. Márcia Cristina Silva, de Foz do Iguaçu, Paraná. Mande a foto do seu grupo, 419-8991-2787. Gente, por falar nisso, nós estamos em contagem regressiva para a festa de Jesus, perdão, para, já foi, gente, já foi a festa, ô padre, é que fico empolgado, né? Para Fortaleza Inabalável, tá chegando dia 31 de outubro, gente, 31 de outubro, povo de Fortaleza, povo do Ceará, pessoas dos estados vizinhos e de todo o Brasil. Sábado, dia 31, abertura às 12 horas. Terço Mariano, momento da Jangadeiro, terço da Santa em Chagas, momento da Arquidiocese de Fortaleza. 17 horas, missa presidida pelo. Celebrando adoração ao Santíssimo Sacramento, um show de evangelização. Organize caravanas, organize e vamos estar juntos. Quero lembrar que a camiseta oficial, e ao adquirir você está ajudando a manter o evento, se encontra em todas as lojas Casa Pio de Fortaleza e região. Vamos juntos, gente. Ah, fé não é ausência da dor. E qual é o tema do evangelizar? Inabalável, com fé. A tempestade vai passar. Aprendam essa música, hein? Eu quero ver aquela multidão cantando. Minha fé inabalável. E é com uma fé inabalável que nós vamos agora para o segundo dia da novena. Nossa Senhora Aparecida, rezemos.
1: Rogai por nós, rogai por nós, Nossa
0: Senhora. Ó incomparável Mãe, Nossa Senhora da Conceição Aparecida, Mãe de Deus, Rainha dos Anjos, Advogada dos Pecadores, Refúgio e Consolação dos Aflitos e Atribulados. Nossa Senhora Aparecida, cheia de poder e de bondade, lançai sobre nós um olhar favorável, para que sejamos socorridos por vós em todas as nossas necessidades em que nos acharmos. E de modo particular hoje, faço o meu pedido. Vamos lá? Qual o seu pedido? Pede à mãe que o filho atende. Nossa Senhora Aparecida, padroeira do Brasil, livrai-nos de tudo que possa ofender-vos e ao vosso Santíssimo Filho, nosso Senhor Jesus Cristo. Nossa Senhora Aparecida, preservai-nos de todos os perigos da alma e do corpo. dirigi-nos em todos os assuntos espirituais e temporais. Livrai-nos da tentação do demônio, para que, trilhando o caminho da virtude, possamos um dia ver-vos e amar-vos na eterna glória. Nossa Senhora Aparecida, rogai por nós. Nossa Senhora Aparecida, intercedei por nós. Nossa Senhora Aparecida, fazei-nos dignos das promessas de Cristo. Eu sei, eu vou para a bênção, mas eu quero na do milagre de Eliseu agora, que eu sei que muita gente não sabia deste milagre. E vou colocar agora, a equipe até a bênção final já vai colocar, para que você comente. Eu queria, você conhecia este milagre? O que esse milagre toca na tua vida? As vasilhas vazias, os jarros vazios, do que precisamos preencher? O Senhor esteja convosco, Ele está no meio de nós. Abençoai, Senhor, a água, a roupa dos enfermos, as fotos de família e os jarros vazios. Do que? Partilhe lá. Abençoai, Senhor, por intercessão de Nossa Senhora do Carmo, São Pio de Pietrelcina, nos méritos das Santas Chagas. Em nome do Pai, do Filho, do Espírito Santo. Amém. Filhos queridos, me despeço com o terço das Santas Chagas, que vai encher os jarros vazios de nossa vida. Evangelizar é preciso.
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5: 11:01.
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5: 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Muito mais você. 11:03.
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11: Olá, terça-feira, dia 6 de outubro de 2026. A partir de agora, muita informação aqui no seu rádio. Os destaques, as manchetes, as notícias de tudo aquilo que é importante, de tudo aquilo que aconteceu nas últimas 24 horas, perto e longe de você. Agradecendo sempre pela sua audiência, pela sua confiança, pelo carinho da sua companhia. Hoje, dia 6 de outubro, é dia do astrólogo, dia da gratidão, dia de reis e dia de você ficar bem informado aqui com a gente. O assunto do momento continua sendo eleições 2026. Hoje a gente traz alguns temas e algumas abordagens mais a fundo, já que ontem a grande concentração era com relação às apurações, aos eleitos e à configuração do segundo turno em algumas regiões do Brasil e principalmente no pleito para presidente da República. Mas muitas pessoas já começaram a ficar com dúvidas, aquelas que não compareceram às urnas no primeiro turno, no último dia 4, domingo. E qual é o próximo passo? Se poderá votar, se não poderá votar no próximo pleito, né? No próximo turno. E a gente agora traz essas informações, entanto, para você tirar essas dúvidas. Os eleitores que não compareceram às urnas no primeiro turno das eleições, domingo, têm até o dia 3 de dezembro para justificar a ausência junto à Justiça Eleitoral. O prazo de 60 dias previsto em lei começou a correr já desde ontem, um dia após a votação. Quem justificou a falta no próprio dia da eleição não precisou apresentar nenhum documento comprobatório. Já para quem perdeu esse prazo e só agora vai regularizar a situação, a regra muda. É necessário informar o motivo da ausência e anexar a documentação que comprove a justificativa, como atestado médico ou comprovante de viagem, que será analisada pela autoridade judiciária da zona eleitoral responsável pelo título. A justificativa pode ser feita de forma totalmente digital, sem necessidade de sair de casa, por dois canais oficiais da Justiça Eleitoral: o aplicativo e-título e o autoatendimento eleitoral Título Net, disponível no site do TSE. Em ambos os casos, o eleitor deve informar os dados pessoais exatamente como constam no cadastro eleitoral, declarar o motivo da ausência e anexar a documentação digitalizada que comprove a justificativa. Quem preferir também pode apresentar o pedido pessoalmente no cartório eleitoral. Caso a justificativa seja aceita, o registro fica no histórico do título eleitoral. Se for negada, o eleitor precisa pagar a multa correspondente. Eleitores que estavam fora do país no dia da votação têm regra própria. O prazo para justificar passa a ser de 30 dias após o retorno ao Brasil, mediante apresentação de documentos como passagens, cartões de embarque ou carimbos no passaporte. Como o voto é obrigatório no Brasil, quem não vota e não justifica a ausência dentro do prazo fica em débito com a Justiça Eleitoral após o pagamento de uma multa que, segundo o TSE, é de R$3,51 por turno. A falta em três eleições seguidas, considerando cada turno como uma eleição distinta, sem justificativa ou pagamento das multas correspondentes, pode levar ainda ao cancelamento do título eleitoral. Este é o seu JVN. Informação na medida certa. E você acompanha ainda hoje.
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11: Campanhas de presidenciáveis se reúnem para traçar estratégias no segundo turno. Eleições, abstenção cresce para 21,6% e soma 33 milhões de brasileiros. Cresce número de mulheres eleitas para o Congresso Nacional. Vendas de veículos novos batem recorde em setembro, diz Fenabrave. Dólar cai e bolsa sobe quase 8% após primeiro turno. Mercados repercutiram resultado eleitoral. Estas e outras notícias a partir de agora. 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
11: A disputa pela presidência da República será decidida em segundo turno, no próximo dia 25 de outubro, entre Flávio Bolsonaro e Lula. Com a apuração encerrada, Flávio terminou o primeiro turno em primeiro lugar, Lula em segundo. Depois do resultado considerado abaixo do esperado pela própria campanha, integrantes do PT avaliaram que é preciso um recall imediato da estratégia usada no primeiro turno. Eles consideram que as estratégias usadas, principalmente no final de campanha, não foram as melhores e isso acabou dificultando mais a vida do atual presidente e candidato à reeleição, Lula, que convocou aliados e o conselho político da campanha para uma reunião em Brasília. Entre as mudanças em estudo está uma linguagem mais simples e de enfrentamento mais direto contra Flávio Bolsonaro, ou seja, pode vir a calhar, segundo alguns profissionais que estão articulando ali junto ao partido, um embate mais intenso, né, contra as investidas provocadas pelo partido de Flávio Bolsonaro. Por outro lado, a cúpula do PL se reuniu também ontem já para distribuir funções e definir o tom da campanha de Flávio na reta final. No primeiro turno, o senador dividiu os compromissos de campanha entre quatro frentes, com o senador e o coordenador-geral Rogério Marinho, a coordenadora de economia Daniela Marques e o candidato a vice-deputado Alfredo Gaspar. A tendência é manter esse formato, com reforço em estudo, ampliar a participação do empresário e influenciador Pablo Marçal na campanha. Para Rizzi, essa continuidade é justamente o trunfo do senador. O principal ponto para a campanha de Flávio é a manutenção das boas estratégias que foram conduzidas até o momento, a manutenção do patamar de votos obtidos no primeiro turno. Flávio também convocou uma reunião de emergência em Brasília com o governador reeleito de São Paulo, Tarcísio de Freitas, para discutir a articulação política da oposição e unificar a base conservadora nas próximas semanas. Entre os apoios à candidatura, o ex-governador Ronaldo Caiado e o ex-presidente Michel Temer já declararam posição favorável a Flávio depois do primeiro turno, enquanto Romeu Zema do Novo reafirmou oposição ao petismo sem citar nominalmente o senador. Já Augusto Cury do Avante e Renan Santos do Missão optaram pela neutralidade, sem indicar voto a nenhum dos concorrentes no segundo turno.
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11: A abstenção no primeiro turno das eleições 2026 bateu recorde, com 33,4 milhões de pessoas que não compareceram às urnas, representando 21,08% do total de eleitores. Em 2022, a abstenção foi 20,9%, o que representou 32,7 milhões de pessoas. Os dados são do Tribunal Superior Eleitoral, o TSE. A abstenção do último domingo foi semelhante à das eleições municipais de 2024 e costumam, claro, registrar uma ausência maior que as eleições nacionais. Há dois anos, 33,7 milhões de pessoas não foram votar no primeiro turno para prefeito e vereador, chegando a 21,68% do eleitorado total. No primeiro turno da eleição de 2026, contava 158 milhões e 700 mil eleitores aptos a votar. Desses, 125,2 milhões compareceram aos colégios eleitorais. De cada 10 eleitores, 2 não foram às urnas. Os eleitores que não votaram no primeiro turno ainda podem votar no segundo, desde que estejam com o título regularizado. Considerando o primeiro turno das eleições gerais, a abstenção deste domingo só foi menor do que a de 1998, quando 21,49% do eleitorado não compareceu para votar.
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11: A bancada feminina na Câmara dos Deputados e no Senado Federal será a maior da história. Na Câmara, o número de mulheres eleitas passou de 90 para 109, um crescimento de 21%. O resultado ocorreu apesar de uma queda no número de candidatas. Em 2022, 3.317 mulheres concorreram ao cargo de deputada federal. Neste ano, foram 2.820, uma diminuição de 24%. Para o Senado Federal, os brasileiros elegeram 12 mulheres entre 54 vagas em disputa, maior número desde a redemocratização. Em 2018, quando também foram renovados 2/3 da casa, 8 mulheres foram eleitas. O Brasil tem a cada legislatura 81 senadores. Cada um deles tem um mandato de 8 anos. A cada 4 anos é renovado, ou 1/3 ou 2/3 do Senado. Com o resultado, o número de senadoras passará dos atuais 15 para 18 integrantes no ano que vem.
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11: Com base nos dados do Tribunal Superior Eleitoral, o TSE, a Câmara dos Deputados confirmou que entre os 513 deputados federais eleitos domingo, 183 vão exercer seu primeiro mandato. Esse número representa uma taxa de renovação de 35,67% dos integrantes da casa. Os parlamentares representarão os estados e o Distrito Federal na 58ª legislatura, de 1º de fevereiro de 2027 a 31 de janeiro de 2031. Enquanto isso, 301 deputados federais foram reeleitos, o que representa 58,6% do total de parlamentares eleitos titulares nas eleições de outubro deste ano, de 2022, ou os suplentes que foram efetivados como titulares no cargo ao longo desta 57ª legislatura. Há ainda 29 ex-deputados federais em legislaturas anteriores à atual que voltaram à Câmara. De acordo com a Câmara dos Deputados, o índice de novos deputados, 35,6%, mantém a média de oxigenação da casa em relação à eleição anterior de 2022, que foi de 39,3%.
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11: Os emplacamentos de veículos novos no Brasil bateram recorde para meses de setembro, com alta de 1,15% em relação a agosto, segundo a Fenabrave. Emplacamentos de carros comerciais leves, caminhões e ônibus somaram 509.686 unidades em setembro. O volume representa uma alta de 1,15% sobre agosto, de acordo com a Fenabrave, a Federação Nacional de Distribuição de Veículos Automotores. O mercado financeiro brasileiro reagiu bem fortemente ao resultado do primeiro turno das eleições presidenciáveis. O dólar caiu para a casa dos R$ 5,00, enquanto o Ibovespa avançou quase 8% e ultrapassou pela primeira vez os 200 mil pontos. Fechou assim, o dólar com queda de 4,12% a R$ 5,00. O Ibovespa a 207.190 pontos, uma alta de 7,85%. O petróleo Brent foi desvalorizado 1,89% e caiu para US$ 100,32.
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14: Olá, hoje é terça-feira e você confere a previsão do tempo para a região norte. Tempo quente e úmido com chance de pancadas de chuva e trovoadas à tarde e à noite, especialmente no Amazonas, Pará, Acre e Rondônia. A atuação da zona de convergência intertropical tende a favorecer chuva em pontos do Amapá e do norte do Pará. Para a região nordeste, predomínio de sol e calor em grande parte da região, com possibilidade de chuvas isoladas, principalmente no norte e leste. A zona de convergência intertropical pode trazer precipitações mais frequentes em áreas do Maranhão, Piauí e Ceará. Para a região centro-oeste, dias quentes e abafados com sol predominando, mas pancadas de chuva à tarde e à noite típicas de verão são esperadas no Mato Grosso, Goiás e Distrito Federal. Para a região sudeste, calor e umidade hoje trazem condições para chuvas isoladas ou pancadas à tarde, especialmente em São Paulo, Minas Gerais e Rio de Janeiro. Em muitas áreas, o sol aparece pela manhã com chuva à tarde típica de verão. Para a região sul, predomínio de tempo mais firme e quente com menos chuva em muitas áreas, especialmente no Rio Grande do Sul e parte de Santa Catarina. Em regiões isoladas, nuvens podem se formar à tarde, mas chuva tende a ser menos frequente.
11: Fechamos aqui a primeira parte do Jornal Virou Notícia, mas sempre atualizando e trazendo informações importantes para você na nossa segunda pauta. Daqui a pouquinho, informações do agronegócio, loterias e vamos falar também sobre os assuntos do esporte. Tudo isso para você que nos acompanha aqui no seu JVN Já Já.
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24: 11:21.
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11: Olá, já voltamos com o Jornal Virou Notícia. Informação na medida certa. A Polícia Federal apreendeu 2,8 milhões de reais durante o primeiro turno das eleições realizado no último domingo. No total, 520 mil reais foram em espécie. O restante foi em forma de bens. A Polícia Federal atuou na prevenção e repressão de crimes eleitorais. Até as 23 horas e 59 minutos de domingo, foram instaurados 49 inquéritos policiais e lavrados sem termos circunstanciados de ocorrências para apurar a prática desse tipo de crime. Durante todo o dia, 204 pessoas foram conduzidas a delegacias. Os principais crimes praticados no domingo foram compra de votos e propaganda eleitoral irregular. Foram registradas ocorrências no Distrito Federal e em 23 estados. Durante todo o ano de 2026, foram abertos 1.342 inquéritos para investigar crimes eleitorais denunciados. A maior parte foi no Rio de Janeiro, 156, seguida no Maranhão, 135 denúncias, Ceará, 120 e São Paulo, com 98. A Polícia Federal disponibilizou um link para acompanhar quantas investigações de crime eleitoral estão em andamento no país. Os estados onde foram registradas as ocorrências são Bahia, Rio de Janeiro, Alagoas, Espírito Santo, Pernambuco, Minas Gerais, Sergipe, Roraima, Acre, Rondônia, Amapá, Maranhão, Amazonas, Mato Grosso, Rio Grande do Sul, São Paulo, Paraíba, Santa Catarina, Piauí, Pará, Paraná, Rio Grande do Norte e Tocantins.
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11: A Organização das Nações Unidas para Educação, Ciência e Cultura, a Unesco, alertou ontem, dia 5 de outubro, Dia Mundial dos Professores, para os baixos salários pagos aos profissionais da educação pelo mundo afora, dizendo que um novo estudo, em cada 2 de 5 países, os professores recebem menos do que outros profissionais com a mesma qualificação. Este ano a celebração teve como tema Apoiando os Professores. 60 anos protegendo a profissão, avançando seu status e moldando os futuros. Segundo a Unesco, o mundo precisa de mais de 50 milhões de professores até 2030. Mas o pagamento a quem ensina se tornou uma barreira a esta meta, já que vai deixando de incentivar a procura por esse tipo de formação. A agência da ONU afirma que é preciso fortalecer o setor e apoiar cerca de 107 milhões de pessoas que fazem do ensino a sua profissão. Outra urgência é a concessão de oportunidades a mulheres professoras para que elas possam obter posições de liderança na educação. O Dia Mundial coincide com o aniversário da adoção pela Unesco da recomendação da OIT, Unesco, sobre os status dos professores. O documento estabelece normas sobre os direitos e a responsabilidade dos professores, além de padrões sobre o ingresso da profissão, recrutamento, emprego, treinamento e condições de trabalho no ensino.
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11: Uma disputa motivada por uma aposta sobre o resultado do primeiro turno das eleições presidenciais terminou em crime na noite de domingo no distrito de Belo Monte do Pará, zona rural de Novo Repartimento, no sudeste paraense. A vítima, conhecida como Antônio Jardim Gomes, foi morta a tiros após se recusar a entregar o veículo que havia empenhado em uma aposta política. De acordo com as investigações preliminares, Antônio teria apostado a própria caminhonete na vitória em primeiro turno de um dos candidatos à presidência da República, que não vem ao caso agora, diante do crime, diante da brutalidade. Como o resultado projetado não se concretizou, já que o pleito foi para segundo turno, o suposto vencedor da aposta, identificado como Ananias Soteiro de Oliveira, foi até a residência da vítima para cobrar a dívida e buscar o automóvel. Testemunhas relataram que Antônio se negou a entregar as chaves da caminhonete, dando início a uma discussão entre os dois. O suspeito efetuou cerca de 6 disparos de arma de fogo contra a vítima, que não resistiu aos ferimentos e morreu ainda no local. Após o crime, Ananias fugiu. E até a última atualização desta matéria, ele permanecia foragido. A caminhonete que motivou a briga foi deixada no local do homicídio, trancada e sem as chaves.
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11: O mercado nacional do café opera com cotações bastante elevadas e uma liquidez acelerada nas principais mesas de negociação do país. A saca de 60 quilos do café arábica, tipo 6, está negociada na média de R$ 1.385 nas praças do mercado físico. O ritmo constante da demanda para o comércio exterior, associado à postura firme dos cafeicultores, mantém os preços sustentados e em patamares muito favoráveis. A citricultura nacional registra um ritmo forte de moagem nas indústrias e uma busca bastante constante por frutas de boa qualidade no mercado de mesa. A caixa da laranja pera posta na fábrica ou no galpão de classificação atinge a média de R$ 49,20. A oferta ajustada da safra atual, em conjunto com o consumo doméstico aquecido, assegura assim uma grande

0: importação para o produto do produtor rural. A avicultura de corte em âmbito nacional mantém um fluxo regular de distribuição e forte giro de vendas junto aos frigoríficos e ao setor varejista. O quilo do frango vivo nas granjas do Sudeste é comercializado na média por R$ 5,40. A excelente aceitação e competitividade da carne de frango em relação às demais proteínas garantem vendas rápidas e bom equilíbrio ao setor produtivo.
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0: A gente começa pela dupla Sena, concurso realizado ontem à noite, de número 3.017. Primeiro sorteio: 05, 06, 22, 23, 37 e 38. Segundo sorteio: 05, 08, 20, 31, 42 e 48. Ninguém acertou 6 números nem no primeiro nem no segundo sorteio. O prêmio agora acumulou em R$ 7.100.000 para amanhã. No primeiro sorteio, 14 apostadores fizeram 5 acertos, vão levar cada um R$ 6.107,97. 765 apostas acertaram 4 números, recebem cada uma R$ 127,74. 12 apostadores fizeram 5 acertos no segundo sorteio e vão levar R$ 6.413,36. 828 apostas acertaram 4 números. O prêmio será de R$ 118,02 para cada. Vamos agora à Lotomania, concurso também realizado ontem à noite, de número 2.984. As dezenas foram 03, 05, 06, 12, 20, 22, 23, 25, 26, 28, 41, 53, 68, 70, 73, 76, 79, 82, 86 e 90. Ninguém acertou 20 dezenas. O prêmio acumulou agora em R$ 9.300.000 para amanhã. 7 apostadores fizeram 19 acertos, cada um vai levar R$ 41.640,80. 75 apostadores fizeram 18 acertos. O prêmio de cada um será de R$ 2.429,03, enquanto 676 apostas acertaram 17 números, levarão R$ 269,49 da loteria. Vamos agora para Quina, que também teve sorteio realizado ontem à noite, concurso de número 7.135. As dezenas foram 01, 06, 18, 43 e 80. Como ninguém acertou as 5 dezenas, o prêmio acumulou em R$ 25 milhões para o sorteio de hoje. 88 apostadores fizeram 4 acertos, levam cada um o prêmio de R$ 7.140,38. 5.809 apostas acertaram 3 números, receberão cada uma R$ 103,01 da loteria. Vamos agora para Loto Fácil, concurso também realizado ontem à noite, de número 3.797. As dezenas foram 01, 02, 03, 06, 07, 08, 09, 10, 13, 14, 16, 18, 19, 20 e 23. Ninguém acertou 15 dezenas, o prêmio acumulou agora em R$ 5 milhões para o sorteio de hoje. 165 apostadores ontem fizeram 14 acertos, levam cada um o prêmio de R$ 2.289,59 da loteria.
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0: O futebol fecha mais uma edição do seu JVN. Hoje teremos 3 jogos pelo Campeonato Brasileiro Série B. Às 19:30 tem Sport e São Bernardo. 20:30 tem Goiás e Athletic Club e às 21:35 tem Ponte Preta e Juventude. Um outro destaque é que a campeã do Brasil, Carol Gil, foi convocada para os amistosos da seleção brasileira. Campeã pela equipe do São Paulo, a zagueira

0: Ferreira se juntará à seleção brasileira para os amistosos contra a Argentina no dia 10 e também no dia 3 de outubro em Recife e Porto Alegre, respectivamente. A atleta foi convocada pelo técnico Arthur Elias no lugar de Thaís Ferreira, do Corinthians, cortada da equipe em razão de um desconforto no joelho esquerdo. Muito obrigado a todos pela audiência e confiança. O JVN fica por aqui. A gente volta amanhã com os principais fatos do Brasil e do mundo.
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2: 11:34.
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3: 11:37.

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1: 11:59.
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1: 12:02.
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11: Alô, meus amigos, estamos chegando com mais um Painel Flashback no seu rádio. Hoje, terça-feira, dia de mais uma edição do nosso Painel Flashback, com muita saudade, com muita recordação. E abrimos o programa de hoje recordando canção da banda New Edition, escrito e produzido por Maris Starr, e o segundo single de seu álbum de estreia, Candy Girl. A música também fez parte da trilha sonora da novela Champagne, exibida na Rede Globo em 1983 e 1984. Estamos falando da bela canção Is This The End? E o nosso programa de hoje começa com eles, New Edition, Is This The End? O Painel Flashback está no ar para você.
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1: Só sucessos aqui no nosso painel. Fique ligado, daqui a pouquinho tem muito mais saudade no seu rádio.
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3: 12:18.
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3: 12:20.
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1: Estamos de volta com mais Painel Flashback, com mais saudade. E o som dele, James Blunt. Música de 2007, trilha sonora da novela Duas Caras. Lembram? Same Mistake. No nosso Painel Flashback.
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2: Os maiores hits do passado, você recorda aqui com Dani Alexandre no nosso Painel Flashback, que volta daqui a pouquinho, tá?
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6: 12:35.
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7: Meio-dia e 40.
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2: Painel Flashback de volta, evidenciando o ano de 1996. Dan Hartman, I Can Dream About You, no Painel Flashback.
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1: Só sucessos aqui no nosso painel. Amanhã tem mais. Amanhã mais uma edição do mesmo horário aqui na melhor frequência do seu rádio. Forte abraço, gente.
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9: 12:54.
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9: 12:57.

0: Pode dançar e aproveitar. Eu quero que tire essa frase pode dançar da nossa abertura, viu?
1: Eu quero que tire essa vinheta inteira aqui da nossa abertura. Vamos fazer uma abertura nova, gente. Pelo amor de Deus.
0: Ninguém vai dançar aqui neste programa.
1: Não.
0: Não é essa a nossa função, fazer os ouvintes dançar. Isso aqui não é aula de dança, de academia. Não é aula de salão de salsa merengue.
1: Não é. E aí, como é que a pessoa vai dançar que a gente fala no dia inteiro? Que é um programa de falar, gente. É, então a música toca, mas não é pra falar, né?
0: Tipo, vamos falar, vamos curtir, fofocar. Não é dançar?
1: Exato, exatamente.
0: Né? É isso. É assim que a gente começa a nossa terça-feira aqui do Sintonia com essa indagação.
1: Quem sabe um dia alguém ouve a gente, né, Paulista?
0: É, pois é, pensando bem, é verdade, quem sabe,
1: quem
0: né?
1: sabe que não... Eu duvido, assim, mas a gente tenta, né? É pros ouvintes saberem que nós estamos do lado deles.
0: Ah, sim. Nós apoiamos os ouvintes. Até porque também nós somos ouvintes.
1: Exatamente.
0: Né?
1: É isso mesmo.
0: Muito bem.
1: Ah, hoje é 6.
0: 6.
1: É 6 de outubro e é o dia do tecnólogo paulista.
0: Tecnólogo.
1: Aqueles formados em cursos superiores de tecnologia, né? Que aplicam conhecimento para resolver problemas práticos e inovar em diversas áreas. Abraço para os criadores da inteligência artificial. Inovaram tanto que estão tirando a gente do trabalho. O problema é que ninguém vai pagar a gente depois. Mas enquanto isso, alô, formados em tecnologia. Paulinho, você encontrou alguém que trabalha com tecnologia?
0: Diretamente, assim?
1: É. Eu tenho um amigo, Paulinha. Nossa, pensa, qualquer coisa que dá no seu celular, ele acha que sabe resolver. Nossa, pergunta. Cadê isso aqui, né? Porque você tem que limpar o queixo. Fala, vai limpar sua mãe! Ah, meu Deus do céu.
0: Eu acho que a minha avó acha que eu trabalho com tecnologia. Porque tudo ela pede pra mim. Acho que me vê, então.
1: Beleza.
0: Como assim?
1: Beleza. Tá vendo?
0: Acho que é.
1: Ela realmente tá bem enganada.
0: Beijo, vó.
1: É isso aí. Vamos começar o Sintonia dessa terça-feira?
0: Vamos.
1: Bora pra cima com o Danilo e o Davi. Não mexe nas minhas gavetas. Aumenta!

0: brincadeira cativa. Zeneto e Cristiano, são eles tentando cantar por aqui.
1: Ah, eles cantam, eles cantam, cantam e encantam, Paulo Esteves, aqui no Sintonia Total. Nessa terça-feira você pode cantar e encantar também no pedidomusical.com.br. Manda a tua mensagem pra cá que daqui a pouquinho a gente tá de volta em plena terça-feira, Ana.
0: Yeah, yeah.
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4: 1:10.
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4: 1:13.
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0: Au, au, já de volta com você aqui, Sintony Lovers. Obrigado pela companhia aí, tá? Você que tá ouvindo a gente no rádio do seu carro, no seu rádio da cozinha, no seu rádio do quarto, no seu rádio da sala. Onde que você tá ouvindo a gente? No rádio da academia? Manda aqui, ó, pedidomusical.com.br.
1: Fala, Esteves! Imagina alguém de uns 200 quilos em cima de uma moto, você consegue?
0: Oi! Eu quase que imagino outra coisa, que foi tudo bem.
1: Então, mas o gordão da XJ fazia isso. Ele tinha uma moto chamada XJ e ele era bem gordão, meu. Tanto é que esse é o apelido dele, Paulinho Stenzi. Só que o gordão da XJ resolveu emagrecer e ele tá feliz da vida com o resultado.
0: Olha.
1: Inclusive, ele compartilhou uma experiência, Paulinho Stenzi, que ainda não tinha conseguido realizar ao longo da sua vida, por sempre ser uma pessoa acima do peso. Que ele tá fazendo agora após o processo de emagrecimento e realizando um sonho de infância, Paulinho Stenzi? Ele está descendo um tobo água que ele não conseguia fazer.
0: Ai, desculpa.
1: Mas será que ele atolava assim no tobo água?
0: Desculpa.
1: Calma, vai piorar, calma. A conquista. Aconteceu durante uma viagem a Jericoacoara.
0: Oh, beleza.
1: No Ceará. O influenciador perdeu, Paulinho Esteves, 140 quilos.
0: Olha.
1: Depois de uma cirurgia ao longo do processo e decidiu aproveitar a viagem para experimentar o toboágua. Agora ele não quebra. O momento foi registrado pela noiva dele.
0: Sim. Tá?
1: Ele tem uma noiva, Paulinho Esteves.
0: E?
1: Entendeu?
0: Ó.
1: A Nicole Carolina, então
0: é. De quantos quilos também?
1: Calma. Ele emagreceu, Vanessa. Ela compartilhou a conquista do Namo nas redes sociais. Gordão da XJ quebrando paradigmas e não quebrando mais toboáguas, pode ter. É bom a gente fazer se realizar assim na nossa vida, as coisas, claro, que a gente que quer é fazer, bom, né?
0: Com certeza. Entendeu? Não, feliz, é, feliz por ele, por é ter aí conseguido.
1: É isso mesmo, tá vendo? É bacana demais.
0: Né? Agora ele pode pular os toboáguas dele.
1: Pode, pode, brincar de escorrega, né?
0: Ah, principalmente agora... aquele que faz a curvinha assim. Nossa, aquele
1: não, agora
0: é do
1: ele
0: demônio,
1: consegue entrar na piscina sem água sair. Bruno Mars aqui no Sintonia.

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1: Porcelanato.
2: Olha ele.
1: Pandinha, olha ele. Pandinha por aqui na nossa sintonia. Eu tava pensando aqui.
2: O que você tá pensando?
1: Podemos marcar Marcos e Vinícius. Ah. Eu, você, sua namorada fantasma, pra gente brincar de toboágua.
2: Tá, pra quê? Que brincadeira é essa?
1: Não, a gente vai no parque aquático, brincando, pra descer no toboágua. Fazer o trenzinho, tá. Eu, tu, ela, nós, vós, eles.
2: Tá, mano. Você sabe que o parque aquático é meio estranho, fica todo mundo meio molhado, né? Um negócio meio zoado. Tudo meio escorregadio. Porque é aquático.
1: Será por quê? Não, Marcos Vinícius. Se trata de um parque aquático, não criatura divina do planeta.
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5: 1:25.
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5: 1:29.
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5: Estamos de volta.
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5: Ai, gente.
7: Um ser estranho.
5: Por que um parque aquático tem tanta água? Estamos de volta aqui no Sintonia dessa terça-feira.
7: Você tá com um cara que nunca nem foi nenhum.
5: Não,
7: pra
5: já
7: começo
5: fui.

0: poupou críticas bastante severas aí à prática de recriação ou substituição de artistas por meio de ferramentas de inteligência artificiais. Sem papas na língua, o veterano disparou que a tecnologia não passa de um subterfúgio mentiroso para poder baratear custos, defendendo com unhas e dentes que a verdadeira qualidade artística é feita de carne, osso, alma e vibração humana. Às vezes, muitas pessoas mais carne do que osso e outras mais osso do que carne. Só fazendo uma ressalva aqui.
1: Claro, só para constar. Mas tem.
0: O ator ainda revelou que foi vítima recente, viu, Marcos, de um golpe de deepfake mal intencionado, no qual clonaram a voz e a imagem do Tony Ramos em uma suposta entrevista com a apresentadora Ana Maria Braga, para poder empurrar a venda de remédios milagrosos na internet.
1: Ah, mas é, Tony, lamento, mas infelizmente.
0: Embora ele reconheça que a ferramenta sim veio para ficar e exija cuidados aí redobrados com relação a perigos, né, dos crimes virtuais, o artista prefere deixar o destino da sua imagem póstuma, nossa, nas mãos da sua própria família.
1: Aí vai lá a família e fala: vamos criar um miado, papai? Tá bom, né? Ei, Mamex, aqui no Sintonia.

0: Cadê o fogo? Ariane Rafaela com Henrique e Juliana. Aí sim.
1: É, não. Gente, acho que fogo não é uma coisa boa assim, né? Pra eles terem. Não é que? Legal. Fogo não é bacana.
0: Que fogo?
1: Ah, não, cadê o fogo?
0: Cadê o povo?
1: Tá, esquece que eu falei, gente. É a sintonia total aqui na sua terça-feira com as melhores músicas.
0: Você não tá indo na terapia, né, filho?
1: É, não, né?
0: Você tá faltando, né?
1: É que meu terapeuta se demitiu.
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4: 1:43. 98,7. 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
0: De volta aqui no seu radinho, no seu app, aí no site também, nas suas caixinhas inteligentes. Você ouve a gente quando, como você quiser, bebê. Você escolhe, você fica à vontade. Viva essa liberdade sonora conosco.
1: Tá? Aliás, Paulo Esteves, olha que interessante. Se você é uma pessoa fã de coisas do passado e tudo mais, sabe quem é que vai voltar, Paulo Esteves?
0: Quem vai voltar?
1: Sandy Júnior.
0: Ai, legal.
1: Estarão de volta, tá? Os Sanditos, né? E aí vai ser no quê, Paulo Esteves? Um projeto, aparentemente, por conta dos 20 anos do fim da dupla. Olha que ideia boa.
0: Meu Deus.
1: A dupla acabou, então a gente vai lá e lembra que acabou, né? Claro que a gente ganha dinheiro em cima.
0: Marcos, cala a boca, deixa eu ver a música.
1: Tá planejado pra 2027 essa volta de Sandy Júnior. Uhum. Eles fizeram post em conjunto nas redes sociais e tudo mais. Em 2007, eles anunciaram, após o acústico Sandy Júnior na MTV, que sim, a dupla ia se separar e cada um ia seguir o seu rumo. Isso aí foi no final de 2007. E agora, em 2007, teremos novidades de Sandy Júnior em São Paulo, especialmente. Mas quem sabe seja uma turnê que se estenda por todo o Brasil. Os fãs torcem. Eles disseram que mais detalhes chegarão em novembro, Paulinho Esteves.
0: Tá, chega, para de falar e sobe o som, por favor. Aê. Coração. Ai, que delícia, olha. Pura nostalgia nesse programa.
1: É.
0: Agora aquece minha emoção. Beleza. Vamos voltar quando mesmo?
1: 2007.
0: Eu tava prestando atenção na música.
1: Caiu,
0: quando? Retorno?
1: 2007.
0: 2007.
1: É. Mas os detalhes todos serão disponibilizados em novembro.
0: Ah, que legal.
1: José.
0: Uma bela oportunidade de você levar eu e a sua namorada fantasma pra ver o show de Sandy Júnior.
1: Não levarei.
0: Por que não levará?
1: Porque ninguém quer ver Sandy Júnior. Só os velhos.
0: Não é, eu quero ver. Que velho, tá doido?
1: Sempre
0: igual. Pergunta pra sua namorada se ela gosta de Sandy Júnior.
1: Quintal. Ai, graças a Deus, acho que não. Vou perguntar.
0: É o quê? Imortal.
1: Ah, é Sandy que se deu bem, Júnior que seguiu a carreira dele,
0: é,
1: né?
0: Seguiu
1: a... É,
0: seguiu.
1: É o

0: câmera lenta, Marcos e Belucci.
1: Ó, que beleza!
0: Sintonia total aqui no seu rádio nessa terça-feira. Vamos que vamos!
1: Vamos sim! Vamos de rádio ligado, de som bem alto no teu carro, aí no trânsito. Você que é motorista de app, você que tá fazendo aquelas entregas. Ó, entrega o meu pacote aí, por favor, gente. Faz só uns dois meses que eu pedi, gente. Se você quiser entregar.
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2: 2 horas.
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9: Eleitores que não foram às urnas e ainda estão indecisos podem definir o resultado das eleições deste ano. No primeiro turno, mais de 33,4 milhões de eleitores não votaram. A abstenção foi de 21,08%, o maior índice desde 1998. Dos quase 159 milhões de eleitores aptos a votar, cerca de 125 milhões compareceram às urnas e quase 79% do eleitorado. A abstenção desse ano ficou próxima da registrada em 2022, quando 29,95% dos eleitores não compareceram às urnas. Naquele ano, no segundo turno, a abstenção caiu para 20,59%. 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
4: 2 e 4.
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0: Uau, uau. Bora, chama, bebê. Toma aqui, ó, do seu ladinho, tá? Vamos falar do que agora mesmo?
1: Agora estamos de volta, Paulinho Esteves.
0: Ah, volta
1: aqui
0: mesmo,
1: mais
0: né?
1: Uma hora. Aliás, fala em falar, daqui a pouco eu falarei...
0: Ah, mais uma horinha, certo.
1: De okay. Mark Zuckerberg.
0: Mark Zuckerberg.
1: Paulinha, o que, que a gente tem aqui no Brasil? O que acontece muito? Tava comentando, inclusive, com a minha namorada uns tempos atrás. O que nós temos aqui no Brasil?
0: Na semana passada, agora tá aí, uns tempos atrás.
1: Ah, ele tá falando da síndrome, da síndrome do pobre rico, Paulo Esteves.
0: Ah, o pobre plus.
1: Isso, é o pobre que parcela o iPhone 250 vezes
0: pra ter
1: o iPhone.
0: É o pobre Pro Max. Uhum.
1: Exatamente. Só que, vamos falar de Mark Zuckerberg, que foi visto em uma entrevista recente.
0: Uhum.
1: o celular dele não era um iPhone. Eu vou te contar qual era. Mentira. E o que, que ele falou sobre isso. Aliás, o modelo dele não era nem 2026.
0: Mentira!
1: O cara pode comprar Apple e ele não tem um Apple. Olha que interessante. Os pobres tudo comprando um Apple. Tá daqui vendo? A pouquinho vou dar detalhes sobre isso aqui, Paulista.
0: Tá vendo? Só a galera que não percebe a máfia por detrás.
1: Que é isso, Paulista? Calma, Paulista. Calma.
0: Supostamente falando, tá?
1: Ah, e daqui a pouco eu conto essa. O que, que você vai trazer pra gente?
0: Ai, daqui a pouquinho a gente vai falar sobre uma musa dos anos 90 que tá fazendo aí uns ensaios fotográficos, bonitinha, causando aí nas redes sociais. É, só que tem um pequeno probleminha nisso tudo.
1: Ai, o quê?
0: Ela acabou de sair da clínica psiquiátrica.
1: Ai, meu Deus, amado.
0: Já veremos isso aqui.
1: Ai, será que ela vai voltar? Manda daqui a pouquinho.

0: Papo 10 mais. Luiz Henrique e Léo. É a questão da mulher que a gente vai falar daqui a pouquinho.
1: Ela mudou muito.
0: Ela mudou
1: bastante.
0: Aliás,
1: você mudou muito de casa quando você era nova, Paulinho Esteves?
0: Ah, um pouco.
1: Ah, então você mudou demais.
0: Mudei. É.
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4: 2:17. 98,7. 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
4: 2:20.

0: Nada mais revelador e purificador que uma clínica psiquiátrica. Estamos de volta aqui no Sintonia dessa terça-feira. Aliás, falam que eu devo ir pra uma. Eu tô pensando sobre isso.
1: Eu deveria mesmo. Pensa melhor a respeito, tá?
0: Quem sabe?
1: Você deveria ouvir quem está falando isso, te aconselhando. Isso.
0: Mas eu sou tudo louco também. O que você tem pra gente, Paulista?
1: A icônica musa dos anos 90, a dona Cristina Mortágua. Lembra dela, Marcos?
0: Eu não faço ideia quem seja, Paulista.
1: Ela era modelo na época, posou pra muitas revistas masculinas. Uhum. Fez bastante sucesso nos programas televisivos aí dos anos 90.
0: Tá.
1: A galera 30 mais aí lembra.
0: Tá.
1: Acontece que ela resolveu colocar fila para andar com muito estilo e muita ousadia, mostrando os bastidores de um ensaio sensual fresquinho que ela acabou de fazer, Marcos. Ela acabou de fazer aquele ensaio, aquele piteuzinho. Ela tá com seus 56 anos de idade.
0: Certo.
1: Tá? É, só que só tem um porém, ela foi fazer esse ensaio sexuale bem na saída da sua internação em uma clínica psiquiátrica.
0: Ai, meu Deus, né?
1: Bom, ela passou por um período, vamos dizer, pra lá de delicado, porque ela teve um surto psicótico que acabou preocupando muito os familiares, os fãs, né?
0: Certo.
1: E aí, a musa simplesmente decidiu que a melhor terapia, Marcos, é dar aquela renovada no visu e encarar os flashes da vida sem nenhum pudor. Sabe o flacinho assim de baixo do pescoço, debaixo do braço?
0: Uhum.
1: Por aí, né?
0: Tá.
1: Com direito a muito carão e poses de tirar o fôlego, provou que a autoestima segue intacta, tá? E que tá pronta pra poder causar mais alvoroço nas redes sociais. Bom, eu acho que ela tá causando mais pela clínica do que propriamente pelo ensaio.
0: Ai, meu Deus. Pelo amor de Deus, não.
1: É o que tem pra hoje, né, filho? É,
0: vamos tocar música, né, gente?
1: Sai da clínica que tava internada porque...
0: Ela podia namorar com o Whindersson Nunes, né?
1: Podia.
0: Gustavo
1: Lima casal,
0: aqui na Sintonia.
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0: Depois que desliga a tela, olha. Laura Prado, olha. A mamãe do Tom, por aqui marcando presença no nosso Sintonia.
1: Novembro, dia 5, será o dia que ela estará com o projeto Raízes em Belo Horizonte, Paulinho Esteves.
0: Belo Horizonte.
1: A única edição de 2026. Aliás, ela já está aí curtindo como jurada do The Voice Brasil, que agora está aos domingos no SBT.
0: Verdade. 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
4: 2:34.
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2: Risadinha do...
3: Um rapaz está organizando o presépio. Qual o nome dele? Armando o Nascimento de Jesus.
1: Você acabou de ouvir Risadinha.
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3: Duas e 38.
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8: De volta aqui no seu rádio, pra toda a nossa cidade, pra toda a nossa região e o Brasil também, bebê. Chega junto, você de São Paulo, Minas Gerais, Rio de Janeiro, Espírito Santo, você também do Pará, você do Amazonas, também ouvindo a nossa programação, obrigada, viu?
9: Bom demais ter cada um de vocês de rádio ligado com a gente. Paulinha, Mark Zuckerberg, o dono da Meta, uma das empresas mais bem-sucedidas do planeta, apareceu usando um Samsung Galaxy S24 Ultra durante uma entrevista com uma jornalista norte-americana. O modelo chegou ao mercado em 2024 e a imagem acabou chamando a atenção nas redes sociais. Os influenciadores se perguntaram como que um bilionário está com o Samsung de boa, um modelo de 2 anos atrás, enquanto nós estamos de iPhone sem um fruto no bolso. Eita, virou discussão. Talvez é porque ele não tá nessa discussão. Ele tá lá, tá fazendo as coisas dele.
8: Ele está provocando a discussão, mas não participa
9: dela. Exatamente. Ó, Paulinha, não é possível, segundo a reportagem, confirmar se o aparelho é pessoal do empresário ou se ele estava usando para trabalho e testes. Fato é que a relação do Mark Zuckerberg com a Samsung não é nova, Paulinho Esteves. Em 2020, ele contou a um youtuber que usava aparelhos da Samsung já há anos. Ele é fã da Samsung. Segundo Zuckerberg, além da preferência ser pessoal, ajuda ele ter um Android para entender como é que é a experiência da galera com os aplicativos da Meta. Também funciona para iPhone, mas ele sabe que a grande parte usa através do celular. Apesar de ser o modelo de 2024, o Samsung Galaxy Ultra S24 ainda é muito bem avaliado, com câmeras incríveis. É um modelo até caro, tá, Paulinho? Não é um Samsungzinho vagabundo igual os nossos de A37.
8: Nossos não, pera lá. Faz uma ressalva aí, querido.
9: Você usa Xiaomi, né, Paulinho?
8: Não, piorou. Que isso? Xiaomi,
9: mas enfim, tá aí, ó. Zuckerberg com os Samsungzinho de 2 anos atrás, os pobres tudo com iPhone. Olha que beleza, que bonito, né? Gente, entenda, os bilionários são bilionários porque eles não fazem bobagem com o dinheiro deles, enquanto eles estão ganhando, né?
8: Bem.
9: Esse é o detalhe, né? Ah, e qual que é a marca do seu celular, Paulinho Esteves?
8: É o Motorola.
9: Eu sabia. Você tá na sintonia total com o Felipe
8: Araújo. É o Felipe.
10: Vem cá. Quero ter uma palavrinha séria com você. 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
4: 2:52.
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4: 12:55.

0: Jovem.
1: Fala aí, turma! Começando por aqui mais um Conexão Jovem. E pra começar essa terça-feira, tem Pedro Sampaio aqui na sequência pra gente curtir. Tá pronto aí? Então vem com

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2: 3:08.
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8: A Polícia Federal, PF, divulgou na segunda-feira 5 o balanço final da atuação do primeiro turno das eleições, realizado nesse domingo 4. E ao todo foram instaurados 49 inquéritos e lavrados 100 termos de ocorrência por suspeitas de crimes eleitorais. As infrações foram contabilizadas em 23 estados e no Distrito Federal. Conforme o balanço, 204 pessoas foram conduzidas pelas autoridades. As ações também resultaram na apreensão de 2,85 milhões em bens e valores. E desse total, pouco mais de 520 mil estava em dinheiro vivo. E entre os crimes mais investigados estão a propaganda irregular e a corrupção eleitoral, principalmente a compra de votos. Luan Costa para o Radar de Notícias.
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15: 3:13.

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3: 3:28.
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1: 3:32.

0: volta na programação com o Rogerinho, aqui no Conexão Jovem desta terça-feira. E a gente curte.
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0: Isso aqui tem que ter sentimento. 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
2: 3:44.
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11: 3:46.

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3: 4:06.
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3: Na Câmara, o percentual de renovação foi menor do que o da manutenção. Por assim dizer, 35,67% serão novos, de primeiro mandato. Isso quer dizer que dos 513 deputados, 183 estão entrando agora. 58,6%, ou seja, 301 foram reeleitos. O PL levou a maior parte das vagas, 121 deputados ao todo. Bancada ainda maior que em 2022, 24 deputados a mais. Atrás do PL com o número maior de deputados, mas bem atrás está a Federação, PT, PCdoB, PV, com 82 parlamentares. Bancada que vai ser ainda menor, porque elegeu 6 deputados, a menos que na última eleição.
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7: 4:10.

Voltei! E o Só Clássico Sertanejo também, a nossa programação recheada de moda gostosa, recheada de sucesso para matar e para relembrar o passado. Vem comigo, tem Leonardo, Coração Bandido.

0: Boa demais, cabecinha no ombro, Almir Sater. Passou por aqui o Mato Grosso e Matias, o Voo do Condor, o IP e o Prisioneiro Edson Hudson, ainda teve Leonardo, Coração Bandido. Uma melhor que a outra, fazendo parte aqui da nossa terça-feira e levando o melhor do sertanejo modão aí no seu rádio.
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5: 4:26.
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3: 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Muito mais você. 4:27.

Clássicos que fizeram história, músicas que marcaram época, só clássico sertanejo. Muito obrigado pela audiência de todo mundo que está aqui nos acompanhando. Cadê o pessoal aí do nosso, na nossa plataforma, né? O pedidomusical.com.br. pedidomusical.com.br. Quero mandar um abração lá pro Luciano Divarci, que tá acompanhando a gente, Solange também, a Irma, muito obrigado pela companhia e pelo carinho de todos vocês. Mandar um abraço lá pro Edson, pro Renato, Arthur, o Bartemel, grande abraço lá pro Diniz, que tá acompanhando também o nosso programa. Muito obrigado pela audiência e pelo carinho de todo mundo. Vamos que vamos, né? Ah, seguindo com muita moda sertaneja sempre aqui, com repertório de respeito. Chico Rei Paraná, lembra dessa? Minha serenata.

Alguém, Ronaldo Viola e João Carvalho. Passou por aqui também o Christian Ralph, Poeira do Vento, 24 Horas de Amor, Bruno e Marrone e ainda Chico Rei Paraná, Minha Serenata. Moda boa pra todo mundo que tá aqui na nossa audiência, curtindo e nos acompanhando. Fala aí, já participou com a gente? Já mandou o seu alô no pedidomusical.com.br? Então ganha aí o nosso abraço, nosso muito obrigado pela companhia e pela audiência também. Acha a gente aí nas redes sociais, siga, comente, compartilhe sem dó. 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
2: 4:42.
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3: 4:43.

Voltamos por aqui com o Só Clássico Sertanejo nesta terça-feira maravilhosa, recheada de moda boa, de moda gostosa, recheada de modão pra matar saudade. E eu te convido pra curtir essa daqui e cantar comigo. Tá aí de Alexandre, Você Não Vai Me Ver Chorar.

0: Chitãozinho Chororó, pensando em minha amada, linda, linda, linda, não vá, além Aladim, Cleito e Camargo, não está aqui a sua felicidade, você não vai me ver chorar, Ataíde Alexandre, acabou, calma que acabou só a primeira hora do programa, daqui a pouquinho tem mais uma hora inteirinha pra gente matar a saudade e curtir uns modão bonito demais, tem Roberta Miranda, tem Milionários é Rico, tem Teodoro e Sampaio, tem Daniel, tem Rio Negro e Solimões, tem muita gente boa, tem muita coisa bacana pra você ouvir e curtir com a gente daqui a pouquinho, depois do intervalo na nossa segunda horinha.
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4: 4:59.
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4: 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Cinco e quatro.

Voltei por aqui na programação da sua rádio preferida. Esse é o Só Clássico Sertanejo. Os grandes sucessos do passado pra gente relembrar, pra gente recordar e reviver nesta terça-feira maravilhosa, dia 6 de outubro de 2026. E eu já te convido pra curtir com essa moda aqui, que é maravilhosa. E eu sei que todo mundo canta, que todo mundo gosta. Sucesso com Roberta Miranda, Bolero Nunca Mais.

0: Eu também sou sentimental, César e Paulinho. Teve Milionários é Rico, Grito de Alerta. Preciso te encontrar, Rick Renner e Roberto Miranda Bolero Nunca Mais. Daqui a pouquinho a gente já volta com mais um montão de moda boa. Mais um montão de sucesso pra você aqui no Só Clássico Sertanejo.
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4: 5:18.
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4: 5:20.

de volta por aqui. Esse é o seu clássico sertanejo. A moda do passado de presente pra você. Nessa deliciosa terça-feira, 6 de outubro. Bom, você sabe que a nossa programação se preocupa em reunir o melhor conteúdo sertanejo sempre, né? A gente busca, a gente vasculha lá no fundão do baú. Tá sempre antenado, sempre ligado com a música que tocou o seu coração pra realmente você relembrar e recordar com a gente. Por isso, eu te pergunto. Qual é a música que marcou a sua vida? Qual a música que faz parte do seu passado e você quer relembrar aqui com a gente? Manda pra cá seu pedido, pedidomusical.com.br. Cravo e Canela chegando, Teodoro e Sampaio.

Você não nasceu pra mim, Gilberto e Gilmar. Teve Renan e Raí, Pedido de Amor, Desatino, Jaine, Teodoro e Sampaio, Cravo e Canela. Uma melhor que a outra aqui dentro da programação da sua rádio. E não acabou não, hein? Daqui a pouquinho tem Daniel.

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6: 5:35. 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
2: 5:38.

Já voltamos com o Só Clássico Sertanejo nessa terça-feira gostosa e eu já vou mandando abração. É, todo mundo que tá aqui ligado com a gente, ganhando aquele carinho especial através do nosso programa por participar aqui com a gente através do pedidomusical.com.br. pedidomusical.com.br. Alô, Maurício, grande abraço pra você, pra Simone, Jacinto, quem mais? O Gavião tá lá ligado com a gente, a esposa Alessandra, muito obrigado pela sintonia, o carinho de todos vocês acompanhando aqui a gente também. Deixa eu mandar um abração bem especial, bem carinhoso lá pra Magali, o Benedito, o Reginaldo, quem mais? O Toninho, ei Toninho, abração pra todo mundo aí, muito obrigado por estar sempre aqui com a gente e sempre curtindo a nossa programação. Malu e Maicon, Não Te Amar É Impossível.

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2: 5:47.
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3: 5:50.

é que tá essa força? Bora lá, a semana tá só começando ainda, tem muita água pra passar por baixo dessa ponte e tem muita moda sertaneja pra você ouvir aqui no nosso programa. Não só nos demais dias, mas hoje ainda tem também, claro, tem mais um bloco inteirinho pra você matar a saudade. E que tal um René Ronaldo? Separados!

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1: O anjo do Senhor anunciou a Maria, e ela concebeu pelo Espírito Santo. Ave Maria, cheia de graças, o Senhor é convosco. Bendita sois vós entre as mulheres, bendito é o fruto do vosso ventre, Jesus. Santa Maria, Mãe de Deus, rogai por nós, pecadores, agora e na hora de nossa morte. Amém. Eis aqui a escrava do Senhor, faça-se em mim segundo a vossa palavra. Ave Maria, cheia de graças, o Senhor é convosco. Bendita sois vós entre as mulheres, bendito é o fruto do vosso ventre, Jesus. Santa Maria, Mãe de Deus, rogai por nós, pecadores, agora e na hora de nossa morte. Amém. E o Verbo Divino se fez carne e habitou entre nós. Ave Maria, cheia de graças, o Senhor é convosco. Bendita sois vós entre as mulheres. Bendito é o fruto do vosso ventre, Jesus. Santa Maria, Mãe de Deus, rogai por nós, pecadores, agora e na hora de nossa morte. Amém. Rogai por nós, Santa Mãe de Deus, para que sejamos dignos das promessas de Cristo. Amém. Oremos, infundi em nosso espírito a vossa graça, ó Pai. Vós que na anunciação do anjo nos revelastes a encarnação do vosso Filho, pela sua paixão e cruz, conduzi-nos à glória da ressurreição. Por Cristo nosso Senhor. Amém.

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0: meus amores, estamos de volta na sua rádio preferida com mais uma mensagem do dia, com mais uma reflexão. Às vezes eu me pergunto se a vida se recicla. Na verdade, nem sei se isso é possível, né? Mesmo quando decidimos mudar, ainda somos nós mesmos, mas com marcas e cicatrizes que nos lembram do que fomos. Não podemos juntar os pedaços do passado e reconstruir algo novo. O que passou, passou. Mas recomeçar é possível. E felizmente podemos mudar. Aprendemos com os erros e não repetimos. No início acreditamos que a vida não tinha alternativas, mas na verdade fazemos nossas escolhas e com o tempo vemos o que fizemos delas. Mas se ainda assim repetirmos esses erros, ora, não seremos considerados tão sábios assim. Algumas pessoas acham que é tarde demais para mudar e continuam na mesma linha, batendo na mesma tecla, insistindo nos mesmos erros, mesmo sabendo que poderiam ter feito diferente e melhor. Outros descobrem que ainda há tempo, sim. Vai doer? Vai. Mas no fim, teremos a sensação de que tentamos. E muitas vezes essas tentativas terminam em êxitos. O eu de hoje faria escolhas diferentes, mas o eu de ontem não sabia o que eu sei agora. Então não tem como justificar os erros e dizer que eles não foram válidos, pois se eu errei, eu aprendi. Se eu aprendi, hoje eu posso fazer melhor e posso não cometer os mesmos erros. Não vamos mais buscar atalhos, porque são eles que nos impedem de aproveitar o caminho. O verdadeiro valor da vida está em saber aprender com o que ela nos oferece, mesmo nos momentos difíceis. A vida pode até ser uma reciclagem, mas que sejamos uma linda colcha, decorando corações e vivendo com paz, começando pelo nosso próprio coração. Valeu, obrigado a todos e até amanhã com mais uma.
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0: bem? Tudo beleza? Top 10 chegando por aqui com as melhores do dia. As músicas que estão bombando, tá na boca, tá na mente, tá no coração de todo mundo pra você recordar junto com a gente. Terça-feira, terçou, né? Comecinho de semana ainda, tá engatinhando, tem muita coisa pra acontecer e o Top 10 sempre antenado, sempre ligado com as principais plataformas de monitoramento pra saber o que tá tocando, o que você mais gosta de ouvir e tocar aqui no nosso Top 10. Então bora começar? Tem destaque pra Simone Mendes, som novo, direto do forno pra você. Quem você pensa que é aqui no Top 10?
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2: Simone Mendes!

0: décima posição.
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0: Gol na posição.
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0: Lucas e Igor, Flash, posição de número 8. Nova colocada, Natan, aproveita que eu tô obrigado. Participação do Zé Vaqueiro. Rolou por aqui também o som de Israel e Rodolfo. Hoje não. Quem você pensa que é? Simone Mendes, posição de destaque. Daqui a pouquinho já tô de volta com mais 4 posições aqui no Paredão da Música.
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4: 6:20.
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4: 6:23.
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0: Ei, tudo beleza? Top 10 chegando por aqui com as melhores do dia. As músicas que estão bombando, tá na boca, tá na mente, tá no coração de todo mundo, pra você recordar junto com a gente. Terça-feira, terçou, né? Comecinho de semana ainda, tá engatinhando, tem muita coisa pra acontecer. E o Top 10 sempre antenado, sempre ligado com as principais plataformas de monitoramento pra saber o que tá tocando, o que você mais gosta de ouvir e tocar aqui no nosso Top 10. Então, bora começar? Tem destaque para Simone Mendes, som novo, direto do forno para você. Quem você pensa que é aqui no Top 10?
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2: Simone Mendes!

0: décima posição.
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0: Carol na posição.
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0: Jazz e Igor, Flash, posição de número 8. Manda colocada, Natan, aproveita que eu tô obrigado. Participação do Zé Vaqueiro. Rolou por aqui também o som de Israel e Rodolfo. Hoje não. Quem você pensa que é? Simone Mendes, posição de destaque. Daqui a pouquinho já tô de volta com mais 4 posições aqui no Paredão da Música.
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5: 6:35.
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6: 6:39.
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8: As mais tocadas e pedidas na programação pra você, uma melhor que a outra. Aquelas que estão bombando. Chegando sétima colocada, Marcos e Belucci, Pena que você já namora.
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0: quarta posição.
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0: da pia, Danilo e Davi. Quarta colocada, quinta, Cleiton e Romário não namora. Participação do Zé Neto Cristiano. Wesley Safadão, displicente com Zé, com Rei Vaqueiro, na verdade, né? E pena que você já namora, Marcos e Belucci. As melhores aqui nessa terça-feira gostosa pra você ouvir, curtir e cantar com a gente. Daqui a pouquinho tem mais três posições. Não desgruda, não sai daí.
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4: 6:50.
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4: 6:53.
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0: As mais, de volta aqui na sua rádio preferida. Prontinho pra cantar com a terceira colocada, Zé Neto Cristiano. Cadê?

0: segunda posição.
1: Existe uma teoria que se chama 90-10, onde uma pessoa tem 90% daquilo que você procura em alguém, só que você foca naqueles 10% que falta. Aí você sai pra rua, se aventura, e realmente você encontra aqueles 10%, mas não se deu conta que perdeu os 90%.

0: Nota por 10, Maiara e Maraíza, posição de número 2.
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0: E hoje a gente vai falar da sertaneja Ana Castela, a Boiadeira. A Boiadeira contou em recente entrevista que ela tem tido dificuldade para encontrar momento para descansar, para encontrar momento para vida social, para vida pessoal. Inclusive, ela estava com
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3: 7 horas.

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2: 8 horas. 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
2: 8:02.
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13: Oh, delícia! Eu adoro estar aqui, ó, nessa vibe, nesse clima, nessa atmosfera, nessa energia junto com você. E é assim que a gente inicia mais um Vibe Total por aqui. Hoje, terça-feira, 6 de outubro, eu sou Paula Esteves, ó, na nossa playlist de hoje. Cara, só tem sucesso de primeira. Os hits nacionais e internacionais mais bombados, as novidades, os lançamentos, tá tudo aqui pra gente curtir. Fechou? Bora lá? A gente começa bem com o Felipe Rodrigo, Temporais. Tá no ar, Vibe Total.
14: Só aviso, só, pessoal.

0: o som da Maiara Maraíza por aqui, rebentando. Que modão esse, hein? Vibe total junto com você nessa terça-feira. Vamos que vamos. Pra todo o Brasil, pra toda a nossa região. Participa aí, pedidomusical.com.br. Eu volto já com mais sucesso por aqui.
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4: 8:14.
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5: 8:17.
0: Entra no clima, entra na vibe. Sim, tá em casa, tá no rolê, tá nas suas atividades, tá no seu trajeto aí, vem que tem. Que é vibe total, bebê.
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0: Ariana Grande.

0: Baunilha, Sofia Oliveira, ela, segura esse nome aí, hein? Tá fazendo barulho. E quem vai fazer barulho daqui a pouquinho também é Katy Perry e Bruna Lipiani. Você gosta? Tudo que é novidade e lançamento passa por aqui primeiro, com certeza, viu?
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4: 8:27. 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
4: 8:30.
0: Estamos de volta aqui, ó, juntinho com você no app, no site, nas plataformas, nos nossos canais oficiais. Segue a gente, compartilha, assim você fica por dentro de tudo que acontece aqui na nossa rádio, tá? Os destaques, os nossos bastidores e novidades. Canta pra gente, Bruna Lipiani.

0: cheio de planos, é ele, Rodriguinho, mandando bem aqui nessa sonzeira, hein? Abraçando a Flávia Couto, ouvindo a gente em Fortaleza, Ceará. Tem também a Priscilinha Ramos, curtindo o nosso som em Recife, Pernambuco. E a Sônia Cardoso, que tá curtindo o nosso som no Espírito Santo. Brasil todo conectado. Adoro. Obrigada, viu?
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3: 8:41.
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0: E aí, como é que tá o clima dessa terça-feira? Vamos que vamos. Semaninha, ó, maravilhosa pra você, tá? Por aqui, boa música sempre te acompanhando aí do outro lado, no app e no site. É só baixar o nosso aplicativo e levar a gente com você. Vai, Vitor, tá? Ela, Lenglen.

Arame Farpado, som de faculdade juntamente com Mari Fernandes. Aí sim, pareceria boa, boa, boa. Daniel Cordeiro passou por aqui, turminha boa de Goiás. Obrigada pelo carinho de sempre. Pessoal do Rio de Janeiro, alô Petrópolis. Beijão aí pra Débora Cavalcante na sintonia com a gente. Obrigada, viu?

0: pra cá.
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3: 8:57.
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0: Aqui é bom demais. Demais.
3: 8:59.
8: Bora lá, tem mais uma hora aqui de muita vibe, muito som pra você curtir ainda. 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
8: Opa, que é eu, Cleiton Romário.
10: Eu tô com a fama de quem terminou e saiu por cima.